0: necessidades do setor. O Instituto Politécnico de Viseu vai investir 3,2 milhões de euros na ampliação e modernização da Escola Superior de Educação de Viseu. Vai ser ainda criado um laboratório de aprendizagem e inovação para a comunidade. O concurso para a empreitada foi já lançado. A intervenção prevê novas salas de aula, adaptadas às novas tecnologias, um auditório, uma sala imersiva, uma ludoteca multigeracional, salas de trabalho colaborativo e outros espaços de apoio ao ensino. O projeto inclui ainda o reaproveitamento do antigo ginásio e a ampliação de uma ala do edifício. A obra é financiada em cerca de 2,4 milhões de euros por fundos comunitários, cabendo ao Instituto Politécnico de Viseu suportar os restantes 800 mil euros. O objetivo é adaptar a Escola Superior de Educação aos novos modelos de ensino e aos desafios tecnológicos. O Salar do Vinho do Dão em Viseu vai acolher entre 27 e 29 de julho as primeiras sessões da iniciativa Cinema na Cidade, que é promovida pelo Cine Clube de Viseu. Durante 3 noites, pelas 9h30, os Jardins do Espaço transformam-se numa sala de cinema ao ar livre, com entrada gratuita e capacidade para cerca de 300 espectadores por sessão. O programa arranca a 27 de julho com a pequena Amélie, prossegue no dia 28 com Os Domingos e termina a 29 de julho com Família à Força. Após estas sessões, o projeto Cinema na Cidade vai seguir para outros locais do Conselho de Viseu, levando o cinema ao ar livre a diferentes públicos. Mortágua recebe de 12 a 16 de agosto mais uma edição do Festival Mortágua Viva, com concertos gratuitos, gastronomia, animação de rua e atividades para os mais novos. Tiago Bittencourt, com a Filarmónica de Mortágua, Santa Maria, Marisa Lis e António Zambujo são cabeças de cartaz num programa que tem ainda circo e animação infantil. O espaço de Mortágua Viva vai também ter as habituais tasquinhas, que vão funcionar das 8 da noite às 3 da manhã. Toda a informação está atualizada em estaçãodiariojornal.sapo.pt e também no site da Estação Diária Rádio em 968.fm.
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0: Estes são os primeiros minutos desta emissão Superestação na Estação Diária. Abrimos com som nacional e já a seguir fica com uma supernova para ouvir com muita atenção.
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5: São estes alguns dos temas que vamos desenvolver no desporto da Estação Diária. A Europa pode conquistar no domingo o 13º título mundial de futebol caso a Espanha vença a final. O Académico de Viseu venceu o Olimpo por 4-1 em Cádiz, na Espanha, no segundo jogo de preparação para a temporada de regresso à Primeira Liga. O Tondela oficializou a contratação do guarda-redes espanhol Rui Garcia, de 26 anos, que assinou um contrato válido até junho de 2028. O Viseu 2001 anunciou o fim do projeto da equipa sénior feminina de futsal para a época 2026-2027 e a desistência do Campeonato Nacional da 2ª Divisão. Agora é só ficarem atentos ao desenvolvimento destes e outros temas no desporto da Estação Diária.
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2: Estação Diária! 1h30, avançamos para o desporto.
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4: O Académico de Viseu venceu o Lynx por 4-1 em Cádiz, em Espanha, no segundo jogo de preparação para a temporada de regresso à Primeira Liga. A equipa orientada por Bruno Pinheiro beneficiou de um autogol, fez o 2-0 por Gui Cardoso, João Guilherme aumentou a diferença e depois o Lynx reduziu. André Clóvis fechou a contagem e confirmou o triunfo por 4-1. Este foi o segundo teste de pré-temporada dos vizienses, que haviam iniciado a preparação com uma vitória por 5-0 frente ao Sporting da Covilhã, equipa da Liga 3. O Académico de Viseu termina o estágio em Cádiz este sábado. O Tondela oficializou a contratação do guarda-redes espanhol Rúlio Garcia, de 26 anos, que assinou contrato até 2028. Natural de León, o guarda-redes jogou as duas últimas temporadas no Vizela e torna-se o oitavo reforço do plantel para a nova temporada na Liga 2 de futebol. Junta-se a Carrasse, João Lima, Richarlison, Bruno Almeida, Zé Ricardo, Gaston Novero e Carlão. O clube já garantiu também a continuidade dos defensas Bebeto e João Afonso e do médio Hélder Tavares, que renovaram o contrato. O Tondela continua a preparar a nova temporada sob o comando do treinador Ricardo Costa. O Viseu FC 2001 anunciou o fim do projeto da equipa sénior feminina de futsal para a época 2026-2027 e a desistência do Campeonato Nacional da 2ª Divisão, apesar de já ter efetuado a inscrição na prova. Em comunicado, o clube explica que a decisão resulta da falta de condições para assegurar a continuidade do projeto. Entre os motivos apontados estão a dificuldade em reunir recursos humanos para a gestão da secção, a impossibilidade de garantir uma estrutura de formação feminina obrigatória para competir na 2ª Divisão e outros constrangimentos organizativos. O Viseu 2001 agradeceu o trabalho das atletas, equipa técnica e restantes elementos da estrutura, assegurando que pretende retomar o projeto quando estiverem reunidas as condições necessárias. A Europa pode conquistar no domingo o seu 13º título mundial de futebol, se caso a Espanha vença a final. Se for a Argentina, atual campeã, a triunfar, se a América do Sul somará o 11º título e o 2º consecutivo. Em 2022, os argentinos impediram o 5º título consecutivo de uma equipa europeia ao vencerem a França nos penaltis após 3-3 nos 120 minutos. Foi o primeiro título sul-americano desde o Brasil em 2002. Seguiram-se 4 títulos europeus consecutivos: Itália em 2006, Espanha em 2010, Alemanha em 2014 e a França em 2018. No histórico geral dos mundiais, a UEFA tem 12 títulos, a Conmebol soma 10. O Mundial de Futebol começou em 1930 no Uruguai, com vitória da seleção anfitriã. 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
0: 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Previsão do estado do tempo para as próximas 24 horas. O Instituto Português de Mar e da Atmosfera está a prever para o Distrito de Viseu céu pouco nublado ou limpo, apresentando períodos de maior nubosidade durante o dia, com vento fraco a moderado, superando por vezes forte em alguns locais do norte e centro. O IPMA está ainda a prever uma pequena descida da temperatura mínima no interior, com o mercúrio dos termómetros a chegar aos 27 graus de máxima e a mínima a registrar valores perto dos 15 graus no Distrito de Viseu.
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3: Mais um grande som house na Estação Diária. Sabemos que os grandes apreciadores do house e eletrónica agradecem. Para já, fica aí com uma pequena amostra daquilo que temos preparado para mais logo. Antena 9680.
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0: São estas algumas das notícias que vamos destacar na edição do dia do Diário da Estação. A Câmara Municipal de Viseu assinou protocolos com 64 agentes culturais no âmbito do Programa Escultural 2026, num investimento total de 960 mil euros, mais 20% que na edição anterior. O Instituto Politécnico de Viseu vai investir 3,2 milhões de euros na ampliação da Escola Superior de Educação de Viseu, com a criação do Laboratório de Aprendizagem e Inovação com a Comunidade. O Solar do Vinho do Dão em Viseu acolhe entre 27 e 29 de julho as primeiras sessões da iniciativa Cinema na Cidade, promovida pelo Cineclube de Viseu. Mortágua recebe de 12 a 16 de agosto mais uma edição do Festival Mortágua Viva, com concertos gratuitos, gastronomia, animação de rua e atividades para os mais novos. Agora é só ficarem atentos ao desenvolvimento destes e outros temas no Diário da Estação. 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

0: duas horas.
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2: 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A Câmara de Viseu assinou protocolos com 64 agentes culturais do Conselho no âmbito do programa Escultura 2026. É um investimento total de 960 mil euros, mais 20% que na edição anterior. Segundo o município, a edição deste ano recebeu 134 candidaturas, das quais 64 foram aprovadas após o alargamento do período de candidaturas, que permitiu aumentar o número de projetos apoiados. O programa destina-se a apoiar eventos culturais, projetos de criação e programação artística e artistas emergentes do Conselho. A Autarquia de Viseu adiantou ainda que irá auscultar os agentes culturais para preparar futuras edições e adaptar o programa às necessidades do setor. O Instituto Politécnico de Viseu vai investir 3,2 milhões de euros na ampliação e modernização da Escola Superior de Educação de Viseu. Vai ser ainda criado o Laboratório de Aprendizagem e Inovação para a Comunidade. O concurso para a empreitada foi já lançado. A intervenção prevê novas salas de aula, adaptadas às novas tecnologias, um auditório, uma sala imersiva, uma ludoteca multigeracional, salas de trabalho colaborativo e outros espaços de apoio ao ensino. O projeto inclui ainda o reaproveitamento do antigo ginásio e a ampliação de uma ala do edifício. A obra é financiada em cerca de 2,4 milhões de euros por fundos comunitários, cabendo ao Instituto Politécnico de Viseu suportar os restantes 800 mil euros. O objetivo é adaptar a Escola Superior de Educação aos novos modelos de ensino e aos desafios tecnológicos. O Salar do Vinho do Dão, em Viseu, vai acolher entre 27 e 29 de julho as primeiras sessões da iniciativa Cinema na Cidade, que é promovida pelo Cine Clube de Viseu. Durante 3 noites, pelas 9h30, os Jardins do Espaço transformam-se numa sala de cinema ao ar livre, com entrada gratuita e capacidade para cerca de 300 espectadores por sessão. O programa arranca a 27 de julho com a pequena Amélie, prossegue no dia 28 com os Domingos e termina a 29 de julho com Família à Força. Após estas sessões, o projeto Cinema na Cidade vai seguir para outros locais do Conselho de Viseu, levando o cinema ao ar livre a diferentes públicos. Mortágua recebe de 12 a 16 de agosto mais uma edição do Festival Mortágua Viva, com concertos gratuitos, gastronomia, animação de rua e atividades para os mais novos. Tiago Bittencourt, com a Filarmónica de Mortágua, Santa Maria, Marisa Lis e António Zambujo são cabeças de cartaz num programa que tem ainda circo e animação infantil. O espaço de Mortágua Viva vai também ter as habituais tasquinhas, que vão funcionar das 8 da noite às 3 da manhã. Toda a informação está atualizada em estaçãodiariojornal.sapo.pt e também no site da Estação Diária Rádio em 968.fm. 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
1: Estás na Estação Diária e estás muito bem. Abrimos com sons nacionais, música sem parar a toda a hora. A seguir tenho preparado para ti uma supernova. Superestação na Estação Oficial Viseu. Volto já a seguir em 96.8 FM. Até já.
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1: Informação de meia e meia hora aqui na tua estação diária. Estamos quase em cima da hora para dar lugar ao desporto. São as notícias em destaque em 96.8. Fica por aí, até já.
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5: 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São estes alguns dos temas que vamos desenvolver no desporto da Estação Diária. A Europa pode conquistar no domingo o 13º título mundial de futebol caso a Espanha vença a final. O Académico Viseu venceu o Olimpo por 4-1 em Cádiz, na Espanha, no segundo jogo de preparação para a temporada de regresso à Primeira Liga. O Tondela oficializou a contratação do guarda-redes espanhol Rui Garcia, de 26 anos, que assinou um contrato válido até junho de 2028. O Viseu 2001 anunciou o fim do projeto da equipa sénior feminina de futsal para a época 2026-2027 e a desistência do Campeonato Nacional da 2ª Divisão. Agora é só ficarem atentos ao desenvolvimento destes e outros temas no desporto da Estação Diária.
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2: 12:30, vem o desporto.
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3: O Académico de Viseu venceu o Lynx por 4-1 em Cádiz, em Espanha, no segundo jogo de preparação para a temporada de regresso à Primeira Liga. A equipa orientada por Bruno Pinheiro beneficiou de um autogol, fez o 2-0 por Gui Cardoso, João Guilherme aumentou a diferença e depois o Lynx reduziu. André Clóvis fechou a contagem e confirmou o triunfo por 4-1. Este foi o segundo teste de pré-temporada dos vizinhos, que haviam iniciado a preparação com uma vitória por 5-0 frente ao Sporting da Covilhã, equipa da Liga 3. O Académico de Viseu termina o estágio em Cádiz este sábado. O Tondela oficializou a contratação do guarda-redes espanhol Rúlio Garcia, de 26 anos, que assinou contrato até 2028. Natural de León, o guarda-redes jogou as duas últimas temporadas do Vizela e torna-se o 8º reforço do plantel para a nova temporada na Liga 2 de futebol. Junta-se a Carrasse, João Lima, Richarlison, Bruno Almeida, Zé Ricardo, Gaston Novero e Carlão. O clube já garantiu também a continuidade dos defensas Bebeto e João Afonso e do médio Hélder Tavares, que renovaram o contrato. O Tondela continua a preparar a nova temporada sob o comando do treinador Ricardo Costa. O Viseu-se 2001 anunciou o fim do projeto da equipa sénior feminina de futsal para a época 2026-2027 e a desistência do Campeonato Nacional da 2ª Divisão, apesar de já ter efetuado a inscrição na prova. Em comunicado, o clube explica que a decisão resulta da falta de condições para assegurar a continuidade do projeto. Entre os motivos apontados estão a dificuldade em reunir recursos humanos para a gestão da secção, a impossibilidade de garantir uma estrutura de formação feminina obrigatória para competir na 2ª Divisão e outros constrangimentos organizativos. O Viseu 2001 agradeceu o trabalho das atletas, equipa técnica e restantes elementos da estrutura, assegurando que pretende retomar o projeto quando estiverem reunidas as condições necessárias. A Europa pode conquistar no domingo o seu 13º título mundial de futebol, se caso a Espanha vença a final. Se for a Argentina, atual campeã, a triunfar, se a América do Sul somará o 11º título e o 2º consecutivo. Em 2022, os argentinos impediram o 5º título consecutivo de uma equipa europeia ao vencerem a França nos penaltis após 3-3 nos 120 minutos. Foi o primeiro título sul-americano desde o Brasil em 2002. Seguiram-se 4 títulos europeus consecutivos: Itália em 2006, Espanha em 2010, Alemanha em 2014 e a França em 2018. No histórico geral dos mundiais, a UEFA tem 12 títulos, a Conmebol soma 10. O Mundial de Futebol começou em 1930 no Uruguai, com vitória da seleção anfitriã. Atualizamos toda a informação desportiva em estaçãodiariajornal.sapo.pt. Notícias do desporto também no site da Estação Diária Rádio em 968.fm.
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2: 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Previsão do estado do tempo para as próximas 24 horas. O Instituto Português do Mar e da Atmosfera está a prever para o Distrito de Viseu céu pouco nublado ou limpo, apresentando períodos de maior nubosidade durante o dia, com vento fraco a moderado, superando por vezes forte em alguns locais do norte e centro. O IPMA está ainda a prever uma pequena descida da temperatura mínima no interior, com o mercúrio dos termómetros a chegar aos 27 graus de máxima e a mínima registável aos perto dos dos 15 graus no distrito de Viseu. 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
7: Olá pessoal, bem-vindos ao QI Business Secrets.
2: Ricardo Teixeira, o imparável.
7: Hoje vamos falar de um tema bastante sensível. Vamos falar da nossa relação com o Estado.
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2: Mais uma pista de dança, o melhor do som house e eletrónica na Estação Diária. Só para quem gosta de batidas mais aceleradas. Lá mais para a frente, a seguir ao sinal horário das 23, temos 3 horas de emissão. Basta ficares bem ligado em 96.8 com a Estação Diária.
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0: São estas algumas das notícias que vamos destacar na edição do dia do Diário da Estação. A Câmara Municipal de Viseu assinou protocolos com 64 agentes culturais no âmbito do Programa Escultural 2026, num investimento total de 960 mil euros, mais 20% que na edição anterior. O Instituto Politécnico de Viseu vai investir 3,2 milhões de euros na ampliação da Escola Superior de Educação de Viseu, com a criação do Laboratório de Aprendizagem e Inovação com a Comunidade. O Solar do Vinho do Dão em Viseu acolhe entre 27 e 29 de julho as primeiras sessões da iniciativa Cinema na Cidade, promovida pelo Cineclube Viseu. Mortágua recebe de 12 a 16 de agosto mais uma edição do Festival Mortágua Viva, com concertos gratuitos, gastronomia, animação de rua e atividades para os mais novos. Agora é só ficarem atentos ao desenvolvimento destes e outros temas no Diário da Estação. 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
2: 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A Câmara de Viseu assinou protocolos com 64 agentes culturais do Conselho no âmbito do programa Escultura 2026. É um investimento total de 960 mil euros, mais 20% que na edição anterior. Segundo o município, a edição deste ano recebeu 134 candidaturas, das quais 64 foram aprovadas após o alargamento do período de candidaturas, que permitiu aumentar o número de projetos apoiados. O programa destina-se a apoiar eventos culturais, projetos de criação e programação artística e artistas emergentes do Conselho. A Autarquia de Viseu adiantou ainda que irá auscultar os agentes culturais para preparar futuras edições e adaptar o programa às necessidades do setor. O Instituto Politécnico de Viseu vai investir 3,2 milhões de euros na ampliação e modernização da Escola Superior de Educação de Viseu. Vai ser ainda criado o Laboratório de Aprendizagem e Inovação para a Comunidade. O concurso para a empreitada foi já lançado. A intervenção prevê novas salas de aula, adaptadas às novas tecnologias, um auditório, uma sala imersiva, uma ludoteca multigeracional, salas de trabalho colaborativo e outros espaços de apoio ao ensino. O projeto inclui ainda o reaproveitamento do antigo ginásio e a ampliação de uma ala do edifício. A obra é financiada em cerca de 2,4 milhões de euros por fundos comunitários, cabendo ao Instituto Politécnico de Viseu suportar os restantes 800 mil euros. O objetivo é adaptar a Escola Superior de Educação aos novos modelos de ensino e aos desafios tecnológicos. O Salar do Vinho do Dão, em Viseu, vai acolher entre 27 e 29 de julho as primeiras sessões da iniciativa Cinema na Cidade, que é promovida pelo Cine Clube de Viseu. Durante três noites, pelas 9h30, os Jardins do Espaço transformam-se numa sala de cinema ao ar livre, com entrada gratuita e capacidade para cerca de 300 espectadores por sessão. O programa arranca a 27 de julho com a pequena Amélie, prossegue no dia 28 com os Domingos e termina a 29 de julho com Família à Força. Após estas sessões, o projeto Cinema na Cidade vai seguir para outros locais do Conselho de Viseu, levando o cinema ao ar livre a diferentes públicos. Mortágua recebe de 12 a 16 de agosto mais uma edição do Festival Mortágua Viva, com concertos gratuitos, gastronomia, animação de rua e atividades para os mais novos. Tiago Bittencourt, com a Filarmónica de Mortágua, Santa Maria, Marisa Lis e António Zambujo são cabeças de cartaz num programa que tem ainda circo e animação infantil. O espaço de Mortágua Viva vai também ter as habituais tasquinhas, que vão funcionar das 8 da noite às 3 da manhã. Toda a informação está atualizada em estaçãodiariojornal.sapo.pt e também no site da Estação Diária Rádio em 968.fm. 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
4: Bem-vindo à Estação Diária. Abrimos este espaço de emissão a ouvir som português e para iniciarmos como tu gostas, vem uma supernova. Fica atento em 96.8, antena 9680. Eu volto já a seguir, até já.
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5: São estes alguns dos temas que vamos desenvolver no desporto da Estação Diária. A Europa pode conquistar no domingo o 13º título mundial de futebol caso a Espanha vença a final. O Académico Viseu venceu o Olympique por 4-1 em Cádiz, na Espanha, no segundo jogo de preparação para a temporada de regresso à Primeira Liga. O Tondela oficializou a contratação do guarda-redes espanhol Rúlio Garcia, de 26 anos, que assinou um contrato válido até junho de 2028. O Viseu 2001 anunciou o fim do projeto da equipa sénior feminina de futsal para a época 2026-2027 e a desistência do Campeonato Nacional da 2ª Divisão. Agora é só ficarem atentos ao desenvolvimento destes e outros temas no desporto da Estação Diária.
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0: 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Notícias de caráter esportivo, bloco das 3:30.
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3: O Académico de Viseu venceu o Lynx por 4-1 em Cádiz, em Espanha, no segundo jogo de preparação para a temporada de regresso à Primeira Liga. A equipa orientada por Bruno Pinheiro beneficiou de um autogol, fez o 2-0 por Gui Cardoso, João Guilherme aumentou a diferença e depois o Lynx reduziu. André Clóvis fechou a contagem e confirmou o triunfo por 4-1. Este foi o segundo teste de pré-temporada dos vizienses, que haviam iniciado a preparação com uma vitória por 5-0 frente ao Sporting da Covilhã, equipa da Liga 3. O Académico de Viseu terminou o estágio em Cádiz este sábado. O Tondela oficializou a contratação do guarda-redes espanhol Rúli Garcia, de 26 anos, que assinou contrato até 2028. Natural de León, o guarda-redes jogou as duas últimas temporadas no Vizela e torna-se o oitavo reforço do plantel para a nova temporada na Liga 2 de futebol. Junta-se a Carrasse, João Lima, Richarlison, Bruno Almeida, Zé Ricardo, Gaston Novero e Carlão. O clube já garantiu também a continuidade dos defensas Bebeto e João Afonso e do médio Hélder Tavares, que renovaram o contrato. O Tondela continua a preparar a nova temporada sob o comando do treinador Ricardo Costa. O Viseu-se 2001 anunciou o fim do projeto da equipa sénior feminina de futsal para a época 2026-2027 e a desistência do Campeonato Nacional da 2ª Divisão, apesar de já ter efetuado a inscrição na prova. Em comunicado, o clube explica que a decisão resulta da falta de condições para assegurar a continuidade do projeto. Entre os motivos apontados estão a dificuldade em reunir recursos humanos para a gestão da secção, a impossibilidade de garantir uma estrutura de formação feminina obrigatória para competir na 2ª Divisão e outros constrangimentos organizativos. O Viseu 2001 agradeceu o trabalho das atletas, equipa técnica e restantes elementos da estrutura, assegurando que pretende retomar o projeto quando estiverem reunidas as condições necessárias. A Europa pode conquistar no domingo o seu 13º título mundial de futebol, se caso a Espanha vença a final. Se for a Argentina, atual campeã, a triunfar, se a América do Sul somará o 11º título e o 2º consecutivo. Em 2022, os argentinos impediram o 5º título consecutivo de uma equipa europeia ao vencerem a França nos penaltis após 3-3 nos 120 minutos. Foi o primeiro título sul-americano desde o Brasil em 2002. Seguiram-se 4 títulos europeus consecutivos: Itália em 2006, Espanha em 2010, Alemanha em 2014 e a França em 2018. No histórico geral dos mundiais, a UEFA tem 12 títulos, a Conmebol soma 10. O Mundial de Futebol começou em 1930 no Uruguai, com vitória da seleção anfitriã. Atualizamos toda a informação desportiva em estaçãodiariajornal.sapo.pt. 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
0: 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Previsão do estado do tempo para as próximas 24 horas. O Instituto Português de Mar e da Atmosfera está a prever para o Distrito de Viseu céu pouco nublado ou limpo, apresentando períodos de maior nubosidade durante o dia, com vento fraco a moderado, superando por vezes forte em alguns locais do norte e centro. O IPMA está ainda a prever uma pequena descida da temperatura mínima no interior, com o mercúrio dos termómetros a chegar aos 27 graus de máxima e a mínima a registrar valores perto dos 15 graus no Distrito de Viseu.
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0: São estas algumas das notícias que vamos destacar na edição do dia do Diário da Estação. A Câmara Municipal de Viseu assinou protocolos com 64 agentes culturais no âmbito do Programa Escultural 2026, num investimento total de 960 mil euros, mais 20% que na edição anterior. O Instituto Politécnico de Viseu vai investir 3,2 milhões de euros na ampliação da Escola Superior de Educação de Viseu, com a criação do Laboratório de Aprendizagem e Inovação com a Comunidade. O Solar do Vinho do Dão em Viseu acolhe entre 27 e 29 de julho as primeiras sessões da iniciativa Cinema na Cidade, promovida pelo Cineclube Viseu. Mortágua recebe de 12 a 16 de agosto mais uma edição do Festival Mortágua Viva, com concertos gratuitos, gastronomia, animação de rua e atividades para os mais novos. Agora é só ficarem atentos ao desenvolvimento destes e outros temas no Diário da Estação. 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
2: 4 horas.
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6: A Câmara de Viseu assinou protocolos com 64 agentes culturais do Conselho no âmbito do programa Escultura 2026. É um investimento total de 960 mil euros, mais 20% que na edição anterior. Segundo o município, a edição deste ano recebeu 134 candidaturas, das quais 64 foram aprovadas após o alargamento do período de candidaturas, que permitiu aumentar o número de projetos apoiados. O programa destina-se a apoiar eventos culturais, projetos de criação e programação artística e artistas emergentes do Conselho. A Autarquia de Viseu adiantou ainda que irá auscultar os agentes culturais para preparar futuras edições e adaptar o programa às necessidades do setor. O Instituto Politécnico de Viseu vai investir 3,2 milhões de euros na ampliação e modernização da Escola Superior de Educação de Viseu. Vai ser ainda criado o Laboratório de Aprendizagem e Inovação para a Comunidade. O concurso para a empreitada foi já lançado. A intervenção prevê novas salas de aula, adaptadas às novas tecnologias, um auditório, uma sala imersiva, uma ludoteca multigeracional, salas de trabalho colaborativo e outros espaços de apoio ao ensino. O projeto inclui ainda o reaproveitamento do antigo ginásio e a ampliação de uma ala do edifício. A obra é financiada em cerca de 2,4 milhões de euros por fundos comunitários, cabendo ao Instituto Politécnico de Viseu suportar os restantes 800 mil euros. O objetivo é adaptar a Escola Superior de Educação aos novos modelos de ensino e aos desafios tecnológicos. O Salar do Vinho do Dão, em Viseu, vai acolher entre 27 e 29 de julho as primeiras sessões da iniciativa Cinema na Cidade, que é promovida pelo Cine Clube de Viseu. Durante 3 noites, pelas 9h30, os Jardins do Espaço transformam-se numa sala de cinema ao ar livre, com entrada gratuita e capacidade para cerca de 300 espectadores por sessão. O programa arranca a 27 de julho com a pequena Amélie, prossegue no dia 28 com os domingos e termina a 29 de julho com Família à Força. Após estas sessões, o projeto Cinema na Cidade vai seguir para outros locais do Conselho de Viseu, levando o cinema ao ar livre a diferentes públicos. Mortágua recebe de 12 a 16 de agosto mais uma edição do Festival Mortágua Viva, com concertos gratuitos, gastronomia, animação de rua e atividades para os mais novos. Tiago Bittencourt, com a Filarmónica de Mortágua, Santa Maria, Marisa Lis e António Zambujo são cabeças de cartaz num programa que tem ainda circo e animação infantil. O espaço de Mortágua Viva vai também ter as habituais tasquinhas, que vão funcionar das 8 da noite às 3 da manhã. Toda a informação está atualizada em estaçãodiariojornal.sapo.pt e também no site da Estação Diária Rádio em 968.fm.
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8: Aí estamos nós de volta para que possas ficar por dentro do que mais importante vai acontecendo na Estação Diária.
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8: Para recuperarmos grandes músicas, estão aí clássicos da estação em 96.8. Liga na Estação Diária.
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4: Olá, viva, está aí mais um início de emissão na Estação Diária. Primeira das músicas que destacamos, versão nacional para começarmos mais uma grande hora. Supernova é a malha escolhida para os próximos minutos em 96.8. Até já!
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0: Boa noite. Na Estação Diária damos destaque a alguns dos temas mais ouvidos em 96.8. Soltas da Estação, para escutares na próxima sequência que preparámos na playlist da Estação Oficial de Viseu.
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1: Ainda antes de darmos um salto para os comerciais, fiquem a saber quais os títulos das notícias que fazem parte do Bloco de Informação do Desporto. Voltaremos de novo à antena logo a seguir às notícias. Até já.
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4: 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São estes alguns dos temas que vamos desenvolver no Desporto da Estação Diária. A Europa pode conquistar no domingo o 13º título mundial de futebol caso a Espanha vença a final. O Académico de Viseu venceu o Olympique por 4-1 em Cádiz, na Espanha, no segundo jogo de preparação para a temporada de regresso à Primeira Liga. O Tondela oficializou a contratação do guarda-redes espanhol Rúlio Garcia, de 26 anos, que assinou contrato válido até junho de 2028. O Viseu 2001 anunciou o fim do projeto da equipa sénior feminina de futsal para a época 2026-2027 e a desistência do Campeonato Nacional da 2ª Divisão. Agora é só ficarem atentos ao desenvolvimento destes e outros temas no Desporto da Estação Diária.
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3: O Académico de Viseu venceu o Lynx por 4-1 em Cádiz, em Espanha, no segundo jogo de preparação para a temporada de regresso à Primeira Liga. A equipa orientada por Bruno Pinheiro beneficiou de um autogol, fez o 2-0 por Gui Cardoso, João Guilherme aumentou a diferença e depois o Lynx reduziu. André Clóvis fechou a contagem e confirmou o triunfo por 4-1. Este foi o segundo teste de pré-temporada dos vizienses, que haviam iniciado a preparação com uma vitória por 5-0 frente ao Sporting da Covilhã, equipa da Liga 3. O Académico de Viseu termina o estágio em Cádiz este sábado. O Tondela oficializou a contratação do guarda-redes espanhol Rúlio Garcia, de 26 anos, que assinou contrato até 2028. Natural de León, o guarda-redes jogou as duas últimas temporadas do Vizela e torna-se o oitavo reforço do plantel para a nova temporada na Liga 2 de futebol. Junta-se a Carrasse, João Lima, Richarlison, Bruno Almeida, Zé Ricardo, Gaston Novero e Carlão. O clube já garantiu também a continuidade dos defensas Bebeto e João Afonso e do médio Hélder Tavares, que renovaram o contrato. O Tondela continua a preparar a nova temporada sob o comando do treinador Ricardo Costa. O Viseu-se 2001 anunciou o fim do projeto da equipa sénior feminina de futsal para a época 2026-2027 e a desistência do Campeonato Nacional da 2ª Divisão, apesar de já ter efetuado a inscrição na prova. Em comunicado, o clube explica que a decisão resulta da falta de condições para assegurar a continuidade do projeto. Entre os motivos apontados estão a dificuldade em reunir recursos humanos para a gestão da secção, a impossibilidade de garantir uma estrutura de formação feminina obrigatória para competir na 2ª Divisão e outros constrangimentos organizativos. O Viseu 2001 agradeceu o trabalho das atletas, equipa técnica e restantes elementos da estrutura, assegurando que pretende retomar o projeto quando estiverem reunidas as condições necessárias. A Europa pode conquistar no domingo o seu 13º título mundial de futebol, se caso a Espanha vença a final. Se for a Argentina, atual campeã, a triunfar, se a América do Sul somará o 11º título e o 2º consecutivo. Em 2022, os argentinos impediram o 5º título consecutivo de uma equipa europeia ao vencerem a França nos penaltis após 3-3 nos 120 minutos. Foi o primeiro título sul-americano desde o Brasil em 2002. Seguiram-se 4 títulos europeus consecutivos: Itália em 2006, Espanha em 2010, Alemanha em 2014 e a França em 2018. No histórico geral dos mundiais, a UEFA tem 12 títulos, a Conmebol soma 10. O Mundial de Futebol começou em 1930 no Uruguai, com vitória da seleção anfitriã. 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
2: 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Previsão do estado do tempo para as próximas 24 horas. O Instituto Português de Mar e da Atmosfera está a prever para o Distrito de Viseu céu pouco nublado ou limpo, apresentando períodos de maior nubosidade durante o dia, com vento fraco a moderado, superando por vezes forte em alguns locais do norte e centro. O IPMA está ainda a prever uma pequena descida da temperatura mínima no interior, com o mercúrio dos termómetros a chegar aos 27 graus de máxima e a mínima a registrar valores perto dos 15 graus no Distrito de Viseu.
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2: Os melhores temas estão aí em 96.8. Nos próximos minutos, clássicos da estação para regressarmos alguns anos atrás. Fica bem, liga na Estação Diária.
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0: Estação Diária, bom fim de semana. Estamos aí para dar a conhecer as novidades do Diário da Estação na Estação Diária. Os principais destaques das notícias. Regressaremos logo depois do bloco comercial para mais uma hora Super Estação. Até já!
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1: 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São estes alguns dos temas que vamos desenvolver no Desporto da Estação Diária. A Argentina e a Espanha defrontam-se este domingo na final do Mundial 2026, naquele que será o primeiro duelo entre as duas seleções na decisão de um campeonato do mundo. O Castro Zaire anunciou João Pica como treinador da equipa principal para a época 2026-2027, temporada que marca o regresso do clube ao Campeonato de Portugal. Viseu recebe no dia 26 de setembro a 5ª edição do BTT Noturno Luso Fosco. O Museu do Caramulo tem para ver uma exposição que reúne alguns dos mais emblemáticos carros da história da Fórmula 1, objetos originais de pilotos e simuladores de condução. Agora é só ficarem atentos ao desenvolvimento destes e outros temas no Desporto da Estação Diária. 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

0: 5 horas.
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3: 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A Câmara de Viseu assinou protocolos com 64 agentes culturais do Conselho no âmbito do programa Escultura 2026. É um investimento total de 960 mil euros, mais 20% que na edição anterior. Segundo o município, a edição deste ano recebeu 134 candidaturas, das quais 64 foram aprovadas após o alargamento do período de candidaturas, que permitiu aumentar o número de projetos apoiados. O programa destina-se a apoiar eventos culturais, projetos de criação e programação artística e artistas emergentes do concelho. A Autarquia de Viseu adiantou ainda que irá auscultar os agentes culturais para preparar futuras edições e adaptar o programa às necessidades do setor. O Instituto Politécnico de Viseu vai investir 3,2 milhões de euros na ampliação e modernização da Escola Superior de Educação de Viseu. Vai ser ainda criado o Laboratório de Aprendizagem e Inovação para a Comunidade. O concurso para a empreitada foi já lançado. A intervenção prevê novas salas de aula, adaptadas às novas tecnologias, um auditório, uma sala imersiva, uma ludoteca multigeracional, salas de trabalho colaborativo e outros espaços de apoio ao ensino. O projeto inclui ainda o reaproveitamento do antigo ginásio e a ampliação de uma ala do edifício. A obra é financiada em cerca de 2,4 milhões de euros por fundos comunitários, cabendo ao Instituto Politécnico de Viseu suportar os restantes 800 mil euros. O objetivo é adaptar a Escola Superior de Educação aos novos modelos de ensino e aos desafios tecnológicos. O Salar do Vinho do Dão, em Viseu, vai acolher entre 27 e 29 de julho as primeiras sessões da iniciativa Cinema na Cidade, que é promovida pelo Cine Clube de Viseu. Durante 3 noites, pelas 9h30, os jardins do espaço transformam-se numa sala de cinema ao ar livre, com entrada gratuita e capacidade para cerca de 300 espectadores por sessão. O programa arranca a 27 de julho com a pequena Amélie, prossegue no dia 28 com Os Domingos e termina a 29 de julho com Família à Força. Após estas sessões, o projeto Cinema na Cidade vai seguir para outros locais do Conselho de Viseu, levando o cinema ao ar livre a diferentes públicos. Mortágua recebe de 12 a 16 de agosto mais uma edição do Festival Mortágua Viva, com concertos gratuitos, gastronomia, animação de rua e atividades para os mais novos. Tiago Bittencourt, com a Filarmónica de Mortágua, Santa Maria, Marisa Lis e António Zambujo são cabeças de cartaz num programa que tem ainda circo e animação infantil. O espaço de Mortágua Viva vai também ter as habituais tasquinhas, que vão funcionar das 8 da noite às 3 da manhã. Toda a informação está atualizada em estaçãodiariojornal.sapo.pt e também no site da Estação Diária Rádio em 968.fm. 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
4: Sinal da redação que chama a atenção para os principais títulos das notícias que fazem parte do Bloco de Informação do Desporto.
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4: Ora viva, voltámos à antena depois do sinal horário e logo a seguir destacamos algumas das músicas que mais estão a bater no mercado nacional. Supernova na Estação Diária. Fiquem bem.
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0: Estação Diária, boa noite. Só para quem está atento ao mercado áudio. Fiquem atentos à música que preparámos em 96.8. Soltas da estação, na antena da Estação Diária. Fiquem bem.
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0: Sessão diária. Boa noite. Para quem está atento à informação de caráter desportivo, depois do bloco comercial, vem aí os destaques e as notícias atualizadas nesta sessão diária. Iremos voltar para a segunda meia hora desta emissão Super Sessão.
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3: 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São estes alguns dos temas que vamos desenvolver no desporto da Estação Diária. A Europa pode conquistar no domingo o 13º título mundial de futebol caso a Espanha vença a final. O Académico de Viseu venceu o Olimpo por 4-1 em Cádiz, na Espanha, no segundo jogo de preparação para a temporada de regresso à Primeira Liga. O Tondela oficializou a contratação do guarda-redes espanhol Rui Garcia, de 26 anos, que assinou um contrato válido até junho de 2028. O Viseu 2001 anunciou o fim do projeto da equipa sénior feminina de futsal para a época 2026-2027 e a desistência do Campeonato Nacional da 2ª Divisão. Agora é só ficarem atentos ao desenvolvimento destes e outros temas no desporto da Estação Diária.
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5: O Académico de Viseu venceu o Lynx por 4-1 em Cádiz, em Espanha, no seu jogo de preparação para a temporada de regresso à Primeira Liga. A equipa orientada por Bruno Pinheiro beneficiou de um autogol, fez o 2-0 por Gui Cardoso, João Guilherme aumentou a diferença e depois o Lynx reduziu. André Clóvis fechou a contagem e confirmou o triunfo por 4-1. Este foi o segundo teste de pré-temporada dos vizienses, que haviam iniciado a preparação com uma vitória por 5-0 frente ao Sporting da Covilhã, equipa da Liga 3. O Académico de Viseu terminou o estágio em Cádiz este sábado. O Tondela oficializou a contratação do guarda-redes espanhol Rúli García, de 26 anos, que assinou contrato até 2028. Natural de León, o guarda-redes jogou as duas últimas temporadas do Vizela e torna-se o oitavo reforço do plantel para a nova temporada na Liga 2 de futebol. Junta-se a Carrasse, João Lima, Richarlison, Bruno Almeida, Zé Ricardo, Gaston Novero e Carlão. O clube já garantiu também a continuidade dos defensas Bebeto e João Afonso e do médio Hélder Tavares, que renovaram o contrato. O Tondela continua a preparar a nova temporada sob o comando do treinador Ricardo Costa. O Viseu-se 2001 anunciou o fim do projeto da equipa sénior feminina de futsal para a época 2026-2027 e a desistência do Campeonato Nacional da 2ª Divisão, apesar de já ter efetuado a inscrição na prova. Em comunicado, o clube explica que a decisão resulta da falta de condições para assegurar a continuidade do projeto. Entre os motivos apontados estão a dificuldade em reunir recursos humanos para a gestão da secção, a impossibilidade de garantir uma estrutura de formação feminina obrigatória para competir na 2ª Divisão e outros constrangimentos organizativos. O Viseu 2001 agradeceu o trabalho das atletas, equipa técnica e restantes elementos da estrutura, assegurando que pretende retomar o projeto quando estiverem reunidas as condições necessárias. A Europa pode conquistar no domingo o seu 13º título mundial de futebol, se caso a Espanha vença a final. Se for a Argentina, atual campeã, a triunfar, se a América do Sul somará o 11º título e o 2º consecutivo. Em 2022, os argentinos impediram o 5º título consecutivo de uma equipa europeia ao vencerem a França nos penaltis após 3-3 nos 120 minutos. Foi o primeiro título sul-americano desde o Brasil em 2002. Seguiram-se 4 títulos europeus consecutivos: Itália 2006, Espanha 2010, Alemanha 2014 e a França 2018. No histórico geral dos mundiais, a UEFA tem 12 títulos, a Conmebol soma 10. O Mundial de Futebol começou em 1930 no Uruguai, com vitória da seleção anfitriã. 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
7: 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Previsão do estado do tempo para as próximas 24 horas. O Instituto Português de Mar e da Atmosfera está a prever para o Distrito de Viseu céu pouco nublado ou limpo, apresentando períodos de maior nebulosidade durante o dia, com vento fraco a moderado, superando por vezes forte em alguns locais do norte e centro. O IPMA está ainda a prever uma pequena descida da temperatura mínima no interior, com o mercúrio dos termómetros a chegar aos 27 graus de máxima e a mínima a registrar valores perto dos 15 graus no Distrito de Viseu.
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0: 10-13, José Alberto Ribeiro. Muito bem, som de abertura em mais um espaço de emissão na Estação Diária. José Alberto Ribeiro, na Estação Diária. Temos aí mais informação relativa às diferentes bandas que vão rodando na Estação Diária, de segunda a domingo.
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1: Para vos darmos a saber as novidades do Diário da Estação, iremos convidar-vos para estarem atentos aos destaques que iremos ouvir já de seguida. Retomaremos a hora para partilhar o melhor da música em 9680. Até já!
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2: 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São estes alguns dos temas que vamos desenvolver no Desporto da Estação Diária. A Argentina e a Espanha defrontam-se este domingo na final do Mundial 2026, naquele que será o primeiro duelo entre as duas seleções na decisão de um campeonato do mundo. O Castro Daire anunciou João Pica como treinador da equipa principal para a época 2026-2027, temporada que marca o regresso do clube ao Campeonato de Portugal. Viseu recebe no dia 26 de setembro a 5ª edição do BTT Noturno Luz Fosco. O Museu do Caramulo tem para ver uma exposição que reúne alguns dos mais emblemáticos carros da história da Fórmula 1, objetos originais de pilotos e simuladores de condução. Agora é só ficarem atentos ao desenvolvimento destes e outros temas no Desporto da Estação Diária. 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

0: 6 horas.
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3: 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A Câmara de Viseu assinou protocolos com 64 agentes culturais do Conselho no âmbito do programa Escultura 2026. É um investimento total de 960 mil euros, mais 20% que na edição anterior. Segundo o município, a edição deste ano recebeu 134 candidaturas, das quais 64 foram aprovadas após o alargamento do período de candidaturas, que permitiu aumentar o número de projetos apoiados. O programa destina-se a apoiar eventos culturais, projetos de criação e programação artística e artistas emergentes do Conselho. A Autarquia de Viseu adiantou ainda que irá auscultar os agentes culturais para preparar futuras edições e adaptar o programa às necessidades do setor. O Instituto Politécnico de Viseu vai investir 3,2 milhões de euros na ampliação e modernização da Escola Superior de Educação de Viseu. Vai ser ainda criado um laboratório de aprendizagem e inovação para a comunidade. O concurso para a empreitada foi já lançado. A intervenção prevê novas salas de aula, adaptadas às novas tecnologias, um auditório, uma sala imersiva, uma ludoteca multigeracional, salas de trabalho colaborativo e outros espaços de apoio ao ensino. O projeto inclui ainda o reaproveitamento do antigo ginásio e a ampliação de uma ala do edifício. A obra é financiada em cerca de 2,4 milhões de euros por fundos comunitários, cabendo ao Instituto Politécnico de Viseu suportar os restantes 800 mil euros. O objetivo é adaptar a Escola Superior de Educação aos novos modelos de ensino e aos desafios tecnológicos. O Salar do Vinho do Dão, em Viseu, vai acolher entre 27 e 29 de julho as primeiras sessões da iniciativa Cinema na Cidade, que é promovida pelo Cineclube de Viseu. Durante 3 noites, pelas 9h30, os jardins do espaço transformam-se numa sala de cinema ao ar livre, com entrada gratuita e capacidade para cerca de 300 espectadores por sessão. O programa arranca a 27 de julho com a pequena Amélie, prossegue no dia 28 com Os Domingos e termina a 29 de julho com Família à Força. Após estas sessões, o projeto Cinema na Cidade vai seguir para outros locais do Conselho de Viseu, levando o cinema ao ar livre a diferentes públicos. Mortágua recebe de 12 a 16 de agosto mais uma edição do Festival Mortágua Viva, com concertos gratuitos, gastronomia, animação de rua e atividades para os mais novos. Tiago Bittencourt, com a Filarmónica de Mortágua, Santa Maria, Marisa Lis e António Zambujo são cabeças de cartaz num programa que tem ainda circo e animação infantil. O espaço de Mortágua Viva vai também ter as habituais tasquinhas, que vão funcionar das 8 da noite às 3 da manhã. Toda a informação está atualizada em estaçãodiariojornal.sapo.pt e também no site da Estação Diária Rádio em 968.fm. 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
4: Aí estamos nós de volta para que possas ficar por dentro do que mais importante vai acontecendo na Estação Diária.
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4: Para recuperarmos grandes músicas, estão aí clássicos da estação em 96.8. Liga na Estação Diária.
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3: Estamos aí de regresso para quem segue regularmente a Estação Oficial de Viseu. Ouvimos Tuga da Estação na Estação Diária. Supernova é o som que iremos recomendar já de seguida. Até já!
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1: Presta atenção à faixa que te vamos revelar em 96.8. Soltas da Estação. Som que sabemos que bate no mercado e que também recomendamos. Fiquem bem, fiquem por aí.
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1: Estação Diária, boa noite. Atualizamos os principais títulos das notícias de caráter desportivo. Vêm os comerciais e o bloco de informação. Voltaremos para a segunda meia hora com muito mais energia. Fiquem bem.
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6: São estes alguns dos temas que vamos desenvolver no desporto da Estação Diária. A Europa pode conquistar no domingo o 13º título mundial de futebol, caso a Espanha vença a final. O Académico de Viseu venceu o Lino por 4-1 em Cádiz, na Espanha, no segundo jogo de preparação para a temporada de regresso à Primeira Liga. O Tondela oficializou a contratação do guarda-redes espanhol Rui Garcia, de 26 anos, que assinou um contrato válido até junho de 2028. O Viseu 2001 anunciou o fim do projeto da equipa sénior feminina de futsal para a época 2026-2027 e a desistência do Campeonato Nacional da 2ª Divisão. Agora é só ficarem atentos ao desenvolvimento destes e outros temas no desporto da Estação Diária.
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4: O Académico de Viseu venceu o Lynx por 4-1 em Cádiz, em Espanha, no segundo jogo de preparação para a temporada de regresso à Primeira Liga. A equipa orientada por Bruno Pinheiro beneficiou de um autogol, fez o 2-0 por Gui Cardoso, João Guilherme aumentou a diferença e depois o Lynx reduziu. André Clóvis fechou a contagem e confirmou o triunfo por 4-1. Este foi o segundo teste de pré-temporada dos vizienses, que haviam iniciado a preparação com uma vitória por 5-0 frente ao Sporting da Covilhã, equipa da Liga 3. O Académico de Viseu terminou o estágio em Cádiz este sábado. O Tondela oficializou a contratação do guarda-redes espanhol Rúlio Garcia, de 26 anos, que assinou contrato até 2028. Natural de León, o guarda-redes jogou as duas últimas temporadas do Vizela e torna-se o oitavo reforço do plantel para a nova temporada na Liga 2 de futebol. Junta-se a Carrasse, João Lima, Richarlison, Bruno Almeida, Zé Ricardo, Gastão Novero e Carlão. O clube já garantiu também a continuidade dos defensas Bebeto e João Afonso e do médio Hélder Tavares, que renovaram o contrato. O Tondela continua a preparar a nova temporada sob o comando do treinador Ricardo Costa. O Viseu de 2001 anunciou o fim do projeto da equipa sénior feminina de futsal para a época 2026-2027 e a desistência do Campeonato Nacional da 2ª Divisão, apesar de já ter efetuado a inscrição na prova. Em comunicado, o clube explica que a decisão resulta da falta de condições para assegurar a continuidade do projeto. Entre os motivos apontados estão a dificuldade em reunir recursos humanos para a gestão da secção, a impossibilidade de garantir uma estrutura de formação feminina obrigatória para competir na 2ª Divisão e outros constrangimentos organizativos. O Viseu 2001 agradeceu o trabalho das atletas, equipa técnica e restantes elementos da estrutura, assegurando que pretende retomar o projeto quando estiverem reunidas as condições necessárias. A Europa pode conquistar no domingo o seu 13º título mundial de futebol, se caso a Espanha vença a final. Se for a Argentina, atual campeã, a triunfar, se a América do Sul somará o 11º título e o 2º consecutivo. Em 2022, os argentinos impediram o 5º título consecutivo de uma equipa europeia ao vencerem a França nos penaltis após 3-3 nos 120 minutos. Foi o primeiro título sul-americano desde o Brasil em 2002. Seguiram-se 4 títulos europeus consecutivos: Itália em 2006, Espanha em 2010, Alemanha em 2014 e a França em 2018. No histórico geral dos mundiais, a UEFA tem 12 títulos, a Conmebol soma 10. O Mundial de Futebol começou em 1930 no Uruguai, com vitória da seleção anfitriã. Atualizamos toda a informação desportiva em estaçãodiariajornal.sapo.pt. 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
2: 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Previsão do estado do tempo para as próximas 24 horas. O Instituto Português do Mar e da Atmosfera está a prever para o distrito de Viseu céu pouco nublado ou limpo, apresentando períodos de maior nebulosidade durante o dia, com vento fraco a moderado, superando por vezes forte em alguns locais do norte e centro. O IPMA está ainda a prever uma pequena descida da temperatura mínima no interior, com o mercúrio dos termómetros a chegar aos 27 graus de máxima e a mínima a registrar valores perto dos 15 graus no distrito de Viseu.
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1: Já de seguida, proposta Super Remix. 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

0: Certezas, Carlos Manuel Costa. É sempre bom estar de volta à Estação Oficial de Viseu. Mais uma grande hora de rádio em 96.80. Carlos Manuel Costa, na Estação Diária. 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
2: Estamos aí de novo para te relembrar como podes ter fácil acesso à Estação Diária. 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Fiquem bem.
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0: final desta edição os títulos que iremos destacar no Diário da Estação. Fiquem bem, iremos regressar logo após o Bloco das Notícias.
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1: 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São estes alguns dos temas que vamos desenvolver no Desporto da Estação Diária. A Argentina e a Espanha defrontam-se este domingo na final do Mundial 2026, naquele que será o primeiro duelo entre as duas seleções na decisão de um campeonato do mundo. O Castrodeiro anunciou João Pica como treinador da equipa principal para a época 2026-2027, temporada que marca o regresso do clube ao Campeonato de Portugal. Viseu recebe no dia 26 de setembro a quinta edição do BTT Noturno Luso Fosco. O Museu do Caramulo tem para ver uma exposição que reúne alguns dos mais emblemáticos carros da história da Fórmula 1, objetos originais de pilotos e simuladores de condução. Agora é só ficarem atentos ao desenvolvimento destes e outros temas no Desporto da Estação Diária. 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
5: Sete horas.
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1: 7 horas, está de volta a informação na Estação Diária.
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8: A Câmara de Viseu assinou protocolos com 64 agentes culturais do Conselho no âmbito do programa Escultura 2026. É um investimento total de 960 mil euros, mais 20% que na edição anterior. Segundo o município, a edição deste ano recebeu 134 candidaturas, das quais 64 foram aprovadas após o alargamento do período de candidaturas, que permitiu aumentar o número de projetos apoiados. O programa destina-se a apoiar eventos culturais, projetos de criação e programação artística e artistas emergentes do Conselho. A Autarquia de Viseu adiantou ainda que irá auscultar os agentes culturais para preparar futuras edições e adaptar o programa às necessidades do setor. O Instituto Politécnico de Viseu vai investir 3,2 milhões de euros na ampliação e modernização da Escola Superior de Educação de Viseu. Vai ser ainda criado o Laboratório de Aprendizagem e Inovação para a Comunidade. O concurso para a empreitada foi já lançado. A intervenção prevê novas salas de aula, adaptadas às novas tecnologias, um auditório, uma sala imersiva, uma ludoteca multigeracional, salas de trabalho colaborativo e outros espaços de apoio ao ensino. O projeto inclui ainda o reaproveitamento do antigo ginásio e a ampliação de uma ala do edifício. A obra é financiada em cerca de 2,4 milhões de euros por fundos comunitários, cabendo ao Instituto Politécnico de Viseu suportar os restantes 800 mil euros. O objetivo é adaptar a Escola Superior de Educação aos novos modelos de ensino e aos desafios tecnológicos. O Salar do Vinho do Dão, em Viseu, vai acolher entre 27 e 29 de julho as primeiras sessões da iniciativa Cinema na Cidade, que é promovida pelo Cine Clube de Viseu. Durante 3 noites, pelas 9h30, os Jardins do Espaço transformam-se numa sala de cinema ao ar livre, com entrada gratuita e capacidade para cerca de 300 espectadores por sessão. O programa arranca a 27 de julho com a pequena Amélie, prossegue no dia 28 com Os Domingos e termina a 29 de julho com Família à Força. Após estas sessões, o projeto Cinema na Cidade vai seguir para outros locais do Conselho de Viseu, levando o cinema ao ar livre a diferentes públicos. Mortágua recebe de 12 a 16 de agosto mais uma edição do Festival Mortágua Viva, com concertos gratuitos, gastronomia, animação de rua e atividades para os mais novos. Tiago Betancourt, com a Filarmónica de Mortágua, Santa Maria, Marisa Lis e António Zambujo são cabeças de cartaz num programa que tem ainda circo e animação infantil. O espaço de Mortágua Viva vai também ter as habituais tasquinhas, que vão funcionar das 8 da noite às 3 da manhã. Toda a informação está atualizada em estaçãodiariojornal.sapo.pt e também no site da Estação Diária Rádio em 968.fm.
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1: 7-10, Carlos Manuel Costa. Muito bem, estamos aí em mais uma hora Superestação, com grandes músicas à mistura e com o essencial da informação. Carlos Manuel Costa, da Estação Diária. Porque estamos quase no meio da hora, daqui a pouco vamos passar em revista à informação desportiva atualizada na Estação Diária. De segunda a domingo, na Estação Oficial de Viseu.
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2: Hora de ponta na estação viária. Para fugir ao trânsito, recomendamos que privilegie o seu trajeto utilizando a circunvalação de Viseu. Em hora de ponta, o seu percurso de entrada na cidade é via Zona Oeste, isto é, pelo lado de quem sobe a Avenida Cidade de Aveiro, em direção à Rotunda Carlos Lopes, o tráfego é realmente condicionado. No entanto, se se encontrar no início da zona ascendente dos semáforos da Avenida Cidade de Aveiro, tem outra alternativa, que é virar à direita e contornar o Estádio dos Trambelos até chegar à Rotunda do Monte Belo e retomar a circunvalação. Mas se o objetivo for prosseguir até à Rotunda Paulo VI, quando chegar junto ao Hotel Monte Belo, ainda tem a possibilidade de poder virar à direita, fazer a rotunda à esquerda e seguir pela rua Dr. Álvaro Monteiro, junto ao Monte Pio, passar os semáforos, continuar em sentido ascendente até ao cimo da rua e virar à esquerda até apanhar de novo a circunvalação. Estamos em hora de ponta, na estação diária, estamos a dar a conhecer trajetos alternativos para quem pretende entrar na cidade de Viseu. Iremos regressar na próxima hora de ponta.
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6: Estamos de volta para dar mais música na Estação Diária. Abrimos a hora com Supernova. E para seguirmos em frente, mais um Tuga da Estação, na Estação Oficial de Viseu. Fiquem bem.
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1: Para quem gosta de estar a par das novidades que vão surgindo sobre o mundo da música, não pode perder os próximos minutos na Estação Diária. Vamos ter em antena as soltas da estação em 96.80. Fiquem bem, eu volto já de seguida. 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

0: e Rui Reininho. Gravado no estúdio do Grupo General Elétrico, com produção de Mário Barreiros, Caixa Negra Room, 10 temas, 9 originais e uma versão do tema Desnorteado, editado originalmente no álbum Defeitos Especiais, em 1984. O registro chega com o selo da Indifada, nova editora da banda, e é distribuído pela Sony Music Portugal.
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1: Portugal às 7, top nacional na Estação Diária. Para já deixámos o som nacional em 96.80. Vamos ficar com os comerciais. Fiquem atentos ao bloco de informação desportivo. A música regressa logo a seguir na Rádio Oficial de Viseu. Até já.
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1: 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São estes alguns dos temas que vamos desenvolver no desporto da Estação Diária. A Europa pode conquistar no domingo o 13º título mundial de futebol caso a Espanha vença a final. O Académico Viseu venceu o Olimpo por 4-1 em Cádiz, na Espanha, no segundo jogo de preparação para a temporada de regresso à Primeira Liga. O Tondela oficializou a contratação do guarda-redes espanhol Rúlio Garcia, de 26 anos, que assinou um contrato válido até junho de 2028. O Viseu 2001 anunciou o fim do projeto da equipa sénior feminina de futsal para a época 2026-2027 e a desistência do Campeonato Nacional da 2ª Divisão. Agora é só ficarem atentos ao desenvolvimento destes e outros temas no desporto da Estação Diária. 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
3: O Académico de Viseu venceu o Lynx por 4-1 em Cádiz, em Espanha, no segundo jogo de preparação para a temporada de regresso à Primeira Liga. A equipa orientada por Bruno Pinheiro beneficiou de um autogol, fez o 2-0 por Gui Cardoso, João Guilherme aumentou a diferença e depois o Lynx reduziu. André Clóvis fechou a contagem e confirmou o triunfo por 4-1. Este foi o segundo teste de pré-temporada dos vizinhos, que haviam iniciado a preparação com uma vitória por 5-0 frente ao Sporting da Covilhã, equipa da Liga 3. O Académico de Viseu termina o estágio em Cádiz este sábado. O Tondela oficializou a contratação do guarda-redes espanhol Rúli García, de 26 anos, que assinou contrato até 2028. Natural de León, o guarda-redes jogou as duas últimas temporadas do Vizela e torna-se o oitavo reforço do plantel para a nova temporada na Liga 2 de futebol. Junta-se a Carrasse, João Lima, Richarlison, Bruno Almeida, Zé Ricardo, Gaston Novero e Carlão. O clube já garantiu também a continuidade dos defensas Bebeto e João Afonso e do médio Hélder Tavares, que renovaram o contrato. O Tondela continua a preparar a nova temporada sob o comando do treinador Ricardo Costa. O Viseu-se 2001 anunciou o fim do projeto da equipa sénior feminina de futsal para a época 2026-2027 e a desistência do Campeonato Nacional da 2ª Divisão, apesar de já ter efetuado a inscrição na prova. Em comunicado, o clube explica que a decisão resulta da falta de condições para assegurar a continuidade do projeto. Entre os motivos apontados estão a dificuldade em reunir recursos humanos para a gestão da secção, a impossibilidade de garantir uma estrutura de formação feminina obrigatória para competir na 2ª Divisão e outros constrangimentos organizativos. O Viseu 2001 agradeceu o trabalho das atletas, equipa técnica e restantes elementos da estrutura, assegurando que pretende retomar o projeto quando estiverem reunidas as condições necessárias. A Europa pode conquistar no domingo o seu 13º título mundial de futebol, se caso a Espanha vença a final. Se for a Argentina, atual campeã, a triunfar, se a América do Sul somará o 11º título e o 2º consecutivo. Em 2022, os argentinos impediram o 5º título consecutivo de uma equipa europeia ao vencerem a França nos penaltis após 3-3 nos 120 minutos. Foi o primeiro título sul-americano desde o Brasil em 2002. Seguiram-se 4 títulos europeus consecutivos: Itália em 2006, Espanha em 2010, Alemanha em 2014 e a França em 2018. No histórico geral dos mundiais, a UEFA tem 12 títulos, a Conmebol soma 10. O Mundial de Futebol começou em 1930 no Uruguai, com vitória da seleção anfitriã. 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
5: 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Previsão do estado do tempo para as próximas 24 horas. O Instituto Português de Mar e da Atmosfera está a prever para o Distrito de Viseu céu pouco nublado ou limpo, apresentando períodos de maior nebulosidade durante o dia, com vento fraco a moderado, superando por vezes forte em alguns locais do norte e centro. O IPMA está ainda a prever uma pequena descida da temperatura mínima no interior, com o mercúrio dos termómetros a chegar aos 27 graus de máxima e a mínima a registrar valores perto dos 15 graus no Distrito de Viseu.
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2: Hora de ponta na estação viária. Para fugir ao trânsito, recomendamos que privilegie o seu trajeto utilizando a circunvalação de Viseu. Em hora de ponta, o seu percurso de entrada na cidade é via Zona Oeste, isto é, pelo lado de quem sobe a Avenida Cidade de Aveiro, em direção à Rotunda Carlos Lopes, o tráfego é realmente condicionado. No entanto, se se encontrar no início da zona ascendente dos semáforos da Avenida Cidade de Aveiro, tem outra alternativa, que é virar à direita e contornar o Estádio dos Trambelos até chegar à Rotunda do Monte Belo e retomar a circunvalação. Mas se o objetivo for prosseguir até à Rotunda Paulo VI, quando chegar junto ao Hotel Monte Belo, ainda tem a possibilidade de poder virar à direita, fazer a rotunda à esquerda e seguir pela rua Dr. Álvaro Monteiro, junto ao Monte Pio, passar os semáforos, continuar em sentido ascendente até ao cimo da rua e virar à esquerda até apanhar de novo a circunvalação. Estamos em hora de ponta, na estação diária, estamos a dar a conhecer trajetos alternativos para quem pretende entrar na cidade de Viseu. Iremos regressar na próxima hora de ponta.

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0: 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Já estamos na segunda meia hora desta emissão de Portugal às 7. Vamos seguir em frente com mais um Tuga da Estação para ouvir nos próximos minutos. Na Antena 9680. Até já. 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
1: Muito bem, estamos aí em hora de Portugal às 7. 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Até já.
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0: Ora, estamos nós de novo em 96.80. Estivemos aí com o melhor da música que vai rodando na antena da Estação Diária. Reservámos para o final desta edição os títulos que irão destacar-se no Diário da Estação. Iremos regressar logo depois do Bloco das Notícias.
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0: São estas algumas das notícias que vamos destacar na edição do dia do Diário da Estação. A Ministra do Ambiente e Energia, Maria Graça Carvalho, reuniu-se com o Presidente da Câmara Municipal de Viseu para analisar vários projetos para recursos hídricos do Conselho. A Câmara de Castro Zaire inaugurou a requalificação do Centro de Saúde do Conselho, uma obra de cerca de 750 mil euros financiada pelo Plano de Recuperação e Resiliência. O Instituto Politécnico de Viseu disponibilizou novos recursos digitais gratuitos para promover a literacia financeira junto de crianças e jovens. A Polícia Judiciária deteve em Lisboa um homem de 29 anos suspeito de integrar um grupo responsável por assaltos a caixas multibanco, entre os quais um ocorrido em Tondela no último trimestre de 2024. Agora é só ficarem atentos ao desenvolvimento destes e outros temas no Diário da Estação.
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2: Oito horas.
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3: De regresso ao Diário, bloco das 8 horas, na Estação Diária.
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6: A Câmara de Viseu assinou protocolos com 64 agentes culturais do Conselho no âmbito do programa Escultura 2026. É um investimento total de 960 mil euros, mais 20% que na edição anterior. Segundo o município, a edição deste ano recebeu 134 candidaturas, das quais 64 foram aprovadas após o alargamento do período de candidaturas, que permitiu aumentar o número de projetos apoiados. O programa destina-se a apoiar eventos culturais, projetos de criação e programação artística e artistas emergentes do Conselho. A Autarquia de Viseu adiantou ainda que irá auscultar os agentes culturais para preparar futuras edições e adaptar o programa às necessidades do setor. O Instituto Politécnico de Viseu vai investir 3,2 milhões de euros na ampliação e modernização da Escola Superior de Educação de Viseu. Vai ser ainda criado um laboratório de aprendizagem e inovação para a comunidade. O concurso para a empreitada foi já lançado. A intervenção prevê novas salas de aula, adaptadas às novas tecnologias, um auditório, uma sala imersiva, uma ludoteca multigeracional, salas de trabalho colaborativo e outros espaços de apoio ao ensino. O projeto inclui ainda o reaproveitamento do antigo ginásio e a ampliação de uma ala do edifício. A obra é financiada em cerca de 2,4 milhões de euros por fundos comunitários, cabendo ao Instituto Politécnico de Viseu suportar os restantes 800 mil euros. O objetivo é adaptar a Escola Superior de Educação aos novos modelos de ensino e aos desafios tecnológicos. O Salar do Vinho do Dão, em Viseu, vai acolher entre 27 e 29 de julho as primeiras sessões da iniciativa Cinema na Cidade, que é promovida pelo Cine Clube de Viseu. Durante 3 noites, pelas 9h30, os jardins do espaço transformam-se numa sala de cinema ao ar livre, com entrada gratuita e capacidade para cerca de 300 espectadores por sessão. O programa arranca a 27 de julho com a pequena Amélie, prossegue no dia 28 com Os Domingos e termina a 29 de julho com Família à Força. Após estas sessões, o projeto Cinema na Cidade vai seguir para outros locais do Conselho de Viseu, levando o cinema ao ar livre a diferentes públicos. Mortágua recebe de 12 a 16 de agosto mais uma edição do Festival Mortágua Viva, com concertos gratuitos, gastronomia, animação de rua e atividades para os mais novos. Tiago Bittencourt com a Filarmónica de Mortágua, Santa Maria, Marisa Lix e António Zambujo são cabeças de cartaz num programa que tem ainda circo e animação infantil. O espaço de Mortágua Viva vai também ter as habituais tasquinhas que vão funcionar das 8 da noite às 3 da manhã. Toda a informação está atualizada em estaçãodiariojornal.sapo.pt e também no site da Estação Diária Rádio em 968.fm.
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8: Muito bem, som de abertura em mais um espaço de emissão na Estação Diária.
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8: Estão aí os primeiros sons que fazem parte da abertura desta hora. Começamos com Super Malha Tuga, acrescentamos Supernova.
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1: Ok, esta é a hora de ponta na estação diária. A esta hora estamos a dar a conhecer as diferentes possibilidades de entrada na cidade de Viseu, zona este da aproximação à cidade. Estamos a falar para quem está junto à área do Viso, junto à rotunda da Volvo, para quem viaja no sentido do centro da cidade pela Estrada Nacional 16. A solução mais direta será de seguir a Estrada Nacional 16 pela rua Álvares Cabral até à rotunda da Casa de Saúde, trajeto que implica uma diminuição na marcha de andamento em situação de maior volume de tráfego. Atenção que, a meio do trajeto, existem semáforos. Apresentamos segunda alternativa, que obriga a fazer a rotunda da Volvo até à terceira saída à direita, em sentido descendente, para quem vem na direção do Palácio do Gelo. Estrada com quatro vias, duas para cada lado. Depois, mais à frente, na rotunda antes da entrada de Ranhados, tem duas hipóteses válidas de escolha, ou poderá optar por avançar em direção ao Hospital de Viseu pela Rua do Cruzeiro, ou contornar a rotunda seguindo em frente na direção do Palácio do Gelo. Hora de ponta na estação diária. Fique atento no próximo bloco. Hora de ponta. Fique muito bem. Fique com a estação diária.
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4: Olá, esta é a frequência da Estação Diária. Chamamos a atenção para a primeira das músicas rodadas. Ouvimos Fuga da Estação, a Supernova é a malha que divulgamos nos minutos que se seguem. Fiquem bem.
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0: Presta atenção à faixa que te vamos revelar em 96.8. Soltas da estação. Som que sabemos que bate no mercado e que também recomendamos. Fiquem bem, fiquem por aí.
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4: Martin Garrix, nascido a 14 de maio de 1996, é um produtor e DJ holandês que atingiu o topo com o seu single Animals, o qual alcançou o primeiro lugar no top belga e inglês, além de ter figurado no top 10 de mais de 3 países. A sua paixão pela música começou aos 4 anos de idade, no entanto, o interesse pelo

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0: Estamos aí para dar a conhecer as grandes novidades do dia. Os principais títulos do desporto na Estação Diária. Regressaremos logo depois do bloco comercial e das notícias para a segunda meia hora desta emissão. Até já.
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7: São estes alguns dos temas que vamos desenvolver no desporto da Estação Diária. A Europa pode conquistar no domingo o 13º título mundial de futebol caso a Espanha vença a final. O Académico de Viseu venceu o Linfor 4-1 em Cádiz, na Espanha, no segundo jogo de preparação para a temporada de regresso à Primeira Liga. O Tondela oficializou a contratação do guarda-redes espanhol Rui Garcia, de 26 anos, que assinou o contrato válido até junho de 2028. O Viseu 2001 anunciou o fim do projeto da equipa sénior feminina de futsal para a época 2026-2027 e a desistência do Campeonato Nacional da 2ª Divisão. Agora é só ficarem atentos ao desenvolvimento destes e outros temas no desporto da Estação Diária.
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0: De regresso ao desporto, bloco das 8h30. 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O Académico de Viseu venceu o Lynx por 4-1 em Cádiz, em Espanha, no segundo jogo de preparação para a temporada de regresso à Primeira Liga. A equipa orientada por Bruno Pinheiro beneficiou de um autogol, fez o 2-0 por Gui Cardoso, João Guilherme aumentou a diferença e depois o Lynx reduziu. André Clóvis fechou a contagem e confirmou o triunfo por 4-1. Este foi o segundo teste de pré-temporada dos vizinhos, que haviam iniciado a preparação com uma vitória por 5-0 frente ao Sporting da Covilhã, equipa da Liga 3. O Académico de Viseu terminou o estágio em Cádiz este sábado. O Tondela oficializou a contratação do guarda-redes espanhol Rúlio Garcia, de 26 anos, que assinou contrato até 2028. Natural de León, o guarda-redes jogou as duas últimas temporadas no Vizela e torna-se o oitavo reforço do plantel para a nova temporada na Liga 2 de futebol. Junta-se a Carrasse, João Lima, Richarlison, Bruno Almeida, Zé Ricardo, Gaston Novero e Carlão. O clube já garantiu também a continuidade dos defensas Bebeto e João Afonso e do médio Hélder Tavares, que renovaram o contrato. O Tondela continua a preparar a nova temporada sob o comando do treinador Ricardo Costa. O Viseuse 2001 anunciou o fim do projeto da equipa sénior feminina de futsal para a época 2026-2027 e a desistência do Campeonato Nacional da 2ª Divisão, apesar de já ter efetuado a inscrição na prova. Em comunicado, o clube explica que a decisão resulta da falta de condições para assegurar a continuidade do projeto. Entre os motivos apontados estão a dificuldade em reunir recursos humanos para a gestão da secção, a impossibilidade de garantir uma estrutura de formação feminina obrigatória para competir na 2ª Divisão e outros constrangimentos organizativos. O Viseu 2001 agradeceu o trabalho das atletas, equipa técnica e restantes elementos da estrutura, assegurando que pretende retomar o projeto quando estiverem reunidas as condições necessárias. A Europa pode conquistar no domingo o seu 13º título mundial de futebol, se caso a Espanha vença a final. Se for a Argentina, atual campeã, a triunfar, a América do Sul somará o 11º título e o 2º consecutivo. Em 2022, os argentinos impediram o 5º título consecutivo de uma equipa europeia ao vencerem a França nos penaltis após 3-3 nos 120 minutos. Foi o primeiro título sul-americano desde o Brasil em 2002. Seguiram-se 4 títulos europeus consecutivos: Itália em 2006, Espanha em 2010, Alemanha em 2014 e a França em 2018. No histórico geral dos mundiais, a UEFA tem 12 títulos, a Conmebol soma 10. O Mundial de Futebol começou em 1930 no Uruguai, com vitória da seleção anfitriã. 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Previsão do estado do tempo para as próximas 24 horas. O Instituto Português de Mar e da Atmosfera está a prever para o Distrito de Viseu céu pouco nublado ou limpo, apresentando períodos de maior nubosidade durante o dia, com vento fraco a moderado, superando por vezes forte em alguns locais do norte e centro. O IPMA está ainda a prever uma pequena descida da temperatura mínima no interior, com o mercúrio dos termómetros a chegar aos 27 graus de máxima e a mínima a registrar valores perto dos 15 graus no Distrito de Viseu. 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
1: Voltamos para mais uma hora de ponta na estação diária. Em períodos de ponta, o centro da cidade fica sujeito a um volume de tráfego que torna a movimentação automóvel mais complicada. Se o seu destino é prosseguir na direção de Braveses, isto é, avançar no sentido da zona de saída mais a norte de Viseu, e se tiver de passar pelo Rossio, não é novidade que o trânsito costuma sofrer abrandamento, tendo em atenção que existem dois semáforos na Praça da República. Ultrapassado esta área de afunilamento de circulação automóvel, vai ter de descer a Avenida Dr. António José de Almeida e até ao cruzamento com a Rua Cepa Pinto, e a Rua 21 de Agosto terá duas vias de trânsito. É quase sempre complicada a mobilidade nesta descida. Mais à frente, a cerca de 200 metros, encontrará a rotunda mais próxima do Fórum Viseu. Atenção que as rotundas permitem uma maior mobilidade no trânsito. Seguindo em frente, terá de percorrer cerca de mais de 300 metros até encontrar a rotunda da Fonte Cibernética, uma das mais movimentadas e congestionadas da cidade. E a partir desta zona mais baixa da cidade de Viseu, é só seguir em frente e subir até ao cimo da Avenida da Europa. É mais uma hora de ponta na estação diária. É a hora de trânsito.

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1: Estação Diária. Bom fim de semana. www.968.fm Malha House nos próximos minutos. 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
1: Estação Diária, bom dia. Para recuperarmos grandes músicas, estão aí clássicos da estação. Estamos a dar a conhecer algumas das melhores malhas do mercado que rodaram alguns anos atrás. Ainda durante esta hora, recordamos a antena 9680 a fixar no vosso rádio. Até já!
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1: Estamos de regresso e praticamente a finalizar mais uma hora de emissão na Estação Diária. Avançamos para os destaques que, à hora certa, irão fazer parte do Diário da Estação. Foi um prazer estar convosco durante estes cerca de 60 minutos. Regressaremos à antena logo a seguir à informação atualizada.
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10: São estas algumas das notícias que vamos destacar na edição do dia do Diário da Estação. A Câmara Municipal de Viseu assinou protocolos com 64 agentes culturais no âmbito do Programa Escultural 2026, num investimento total de 960 mil euros, mais 20% que na edição anterior. O Instituto Politécnico de Viseu vai investir 3,2 milhões de euros na ampliação da Escola Superior de Educação de Viseu, com a criação do Laboratório de Aprendizagem e Inovação com a Comunidade. O Solar do Vinho do Dão em Viseu acolhe entre 27 e 29 de julho as primeiras sessões da iniciativa Cinema na Cidade, promovida pelo Cineclube de Viseu. Mortágua recebe de 12 a 16 de agosto mais uma edição do Festival Mortágua Viva, com concertos gratuitos, gastronomia, animação de rua e atividades para os mais novos. Agora é só ficarem atentos ao desenvolvimento destes e outros temas no Diário da Estação.
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3: 9 horas.
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5: 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A Câmara de Viseu assinou protocolos com 64 agentes culturais do Conselho no âmbito do programa Escultura 2026. É um investimento total de 960 mil euros, mais 20% que na edição anterior. Segundo o município, a edição deste ano recebeu 134 candidaturas, das quais 64 foram aprovadas após o alargamento do período de candidaturas, que permitiu aumentar o número de projetos apoiados. O programa destina-se a apoiar eventos culturais, projetos de criação e programação artística e artistas emergentes do concelho. A Autarquia de Viseu adiantou ainda que irá auscultar os agentes culturais para preparar futuras edições e adaptar o programa às necessidades do setor. O Instituto Politécnico de Viseu vai investir 3,2 milhões de euros na ampliação e modernização da Escola Superior de Educação de Viseu. Vai ser ainda criado um laboratório de aprendizagem e inovação para a comunidade. O concurso para a empreitada foi já lançado. A intervenção prevê novas salas de aula, adaptadas às novas tecnologias, um auditório, uma sala imersiva, uma ludoteca multigeracional, salas de trabalho colaborativo e outros espaços de apoio ao ensino. O projeto inclui ainda o reaproveitamento do antigo ginásio e a ampliação de uma ala do edifício. A obra é financiada em cerca de 2,4 milhões de euros por fundos comunitários, cabendo ao Instituto Politécnico de Viseu suportar os restantes 800 mil euros. O objetivo é adaptar a Escola Superior de Educação aos novos modelos de ensino e aos desafios tecnológicos. O Salar do Vinho do Dão, em Viseu, vai acolher entre 27 e 29 de julho as primeiras sessões da iniciativa Cinema na Cidade, que é promovida pelo Cine Clube de Viseu. Durante 3 noites, pelas 9h30, os jardins do espaço transformam-se numa sala de cinema ao ar livre, com entrada gratuita e capacidade para cerca de 300 espectadores por sessão. O programa arranca a 27 de julho com a pequena Amélie, prossegue no dia 28 com Os Domingos e termina a 29 de julho com Família à Força. Após estas sessões, o projeto Cinema na Cidade vai seguir para outros locais do Conselho de Viseu, levando o cinema ao ar livre a diferentes públicos. Mortágua recebe de 12 a 16 de agosto mais uma edição do Festival Mortágua Viva, com concertos gratuitos, gastronomia, animação de rua e atividades para os mais novos. Tiago Bittencourt, com a Filarmónica de Mortágua, Santa Maria, Marisa Lis e António Zambujo são cabeças de cartaz num programa que tem ainda circo e animação infantil. O espaço de Mortágua Viva vai também ter as habituais tasquinhas, que vão funcionar das 8 da noite às 3 da manhã. Toda a informação está atualizada em estaçãodiariojornal.sapo.pt e também no site da Estação Diária Rádio em 968.fm.
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10: Estão aí os primeiros sons que fazem parte da abertura desta hora. Começamos com Super Malha Tuga, acrescentamos Supernova.
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0: Entra no centro da cidade e pretende circular em direção à Zona Sul. Para quem vai no sentido da localidade de Repeses, tome como ponto de referência do início do percurso a Avenida 25 de Abril e avance em sentido ascendente até aos semáforos junto à Escola Secundária Alves Martins. Já sabe, o limite máximo de velocidade dentro das localidades não poderá ultrapassar os 50 km/h. Poderá ter de parar nos sinais luminosos e até encontrar algum constrangimento no trânsito. Continuar a marcha pela Avenida 25 de Abril até à Rotunda Paulo Sexto, aqui presta alguma atenção, porque em hora de ponta o trânsito irá obrigá-lo a abrandar, depois fazer a rotunda em frente, em direção à segunda saída, no sentido do Regimento Infantaria 14, e a partir daí terá maior tranquilidade na abordagem à estrada. 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
2: 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Ora, estamos nós para vos dar as boas-vindas para mais uma hora Superestação. E para continuarmos sem parar, Malha Supernova na antena da estação diária.
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0: 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Bom dia. Avançamos para as soltas da estação e recordamos alguns dos momentos mais marcantes na antena da Estação Diária. Estação Oficial de Viseu. Até já.
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6: Martin Garrix, nascido a 14 de maio de 1996, é um produtor e DJ holandês que atingiu o topo com o seu single Animals, o qual alcançou o primeiro lugar no top belga e inglês, além de ter figurado no top 10 de mais de 10 países. A sua paixão pela música começou aos 4 anos de idade, no entanto, o interesse pela

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1: Atualizamos os principais títulos do desporto, informação que vai para o ar logo a seguir ao bloco dos comerciais. Estaremos de novo convosco para avançarmos para a segunda meia hora desta emissão.
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5: São estes alguns dos temas que vamos desenvolver no desporto da Estação Diária. A Europa pode conquistar no domingo o 13º título mundial de futebol caso a Espanha vença a final. O Académico de Viseu venceu o Lille por 4-1 em Cádiz, na Espanha, no segundo jogo de preparação para a temporada de regresso à Primeira Liga. O Tondela oficializou a contratação do guarda-redes espanhol Rúlio Garcia, de 26 anos, que assinou um contrato válido até junho de 2028. O Viseu 2001 anunciou o fim do projeto da equipa sénior feminina de futsal para a época 2026-2027 e a desistência do Campeonato Nacional da 2ª Divisão. Agora é só ficarem atentos ao desenvolvimento destes e outros temas no desporto da Estação Diária.
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8: 9h30, hora do desporto.
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2: O Académico de Viseu venceu o Lynx por 4-1 em Cádiz, em Espanha, no segundo jogo de preparação para a temporada de regresso à Primeira Liga. A equipa orientada por Bruno Pinheiro beneficiou de um autogol, fez o 2-0 por Gui Cardoso, João Guilherme aumentou a diferença e depois o Lynx reduziu. André Clóvis fechou a contagem e confirmou o triunfo por 4-1. Este foi o segundo teste de pré-temporada dos vizienses, que haviam iniciado a preparação com uma vitória por 5-0 frente ao Sporting da Covilhã, equipa da Liga 3. O Académico de Viseu termina o estágio em Cádiz este sábado. O Tondela oficializou a contratação do guarda-redes espanhol Rúlio Garcia, de 26 anos, que assinou contrato até 2028. Natural de León, o guarda-redes jogou as duas últimas temporadas no Vizela e torna-se o oitavo reforço do plantel para a nova temporada na Liga 2 de futebol. Junta-se a Carrasse, João Lima, Richarlison, Bruno Almeida, Zé Ricardo, Gaston Novero e Carlão. O clube já garantiu também a continuidade dos defesas Bebeto e João Afonso e do médio Hélder Tavares, que renovaram o contrato. O Tondela continua a preparar a nova temporada sob o comando do treinador Ricardo Costa. O Viseu-se 2001 anunciou o fim do projeto da equipa sénior feminina de futsal para a época 2026-2027 e a desistência do Campeonato Nacional da 2ª Divisão, apesar de já ter efetuado a inscrição na prova. Em comunicado, o clube explica que a decisão resulta da falta de condições para assegurar a continuidade do projeto. Entre os motivos apontados estão a dificuldade em reunir recursos humanos para a gestão da secção, a impossibilidade de garantir uma estrutura de formação feminina obrigatória para competir na 2ª Divisão e outros constrangimentos organizativos. O Viseu 2001 agradeceu o trabalho das atletas, equipa técnica e restantes elementos da estrutura, assegurando que pretende retomar o projeto quando estiverem reunidas as condições necessárias. A Europa pode conquistar no domingo o seu 13º título mundial de futebol, se caso a Espanha vença a final. Se for a Argentina, atual campeã, a triunfar, se a América do Sul somará o 11º título e o 2º consecutivo. Em 2022, os argentinos impediram o 5º título consecutivo de uma equipa europeia ao vencerem a França nos penaltis após 3-3 nos 120 minutos. Foi o primeiro título sul-americano desde o Brasil em 2002. Seguiram-se 4 títulos europeus consecutivos: Itália em 2006, Espanha em 2010, Alemanha em 2014 e a França em 2018. No histórico geral dos mundiais, a UEFA tem 12 títulos, a Conmebol soma 10. O Mundial de Futebol começou em 1930 no Uruguai, com vitória da seleção anfitriã. 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
25: 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Previsão do estado do tempo para as próximas 24 horas. O Instituto Português de Mar e da Atmosfera está a prever para o distrito de Viseu céu pouco nublado ou limpo, apresentando períodos de maior nubosidade durante o dia, com vento fraco a moderado, superando por vezes forte em alguns locais do norte e centro. O IPMA está ainda a prever uma pequena descida da temperatura mínima no interior, com o mercúrio dos termómetros a chegar aos 27 graus de máxima e a mínima a registrar valores perto dos 15 graus no distrito de Viseu.
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1: Ok, esta é a hora de ponta na estação diária. A esta hora estamos a dar a conhecer as diferentes possibilidades de entrada na cidade de Viseu, zona este de aproximação à cidade. Estamos a falar para quem está junto à área do Viso, junto à rotunda da Volvo, para quem viaja no sentido do centro da cidade pela Estrada Nacional 16. A solução mais direta será de seguir a Estrada Nacional 16 pela rua Álvares Cabral até à rotunda da Casa de Saúde, trajeto que implica uma diminuição na marcha de andamento em situação de maior volume de tráfego. Atenção que, a meio do trajeto, existem semáforos. Apresentamos segunda alternativa que obriga a fazer a rotunda da Volvo até à terceira saída à direita, em sentido descendente, para quem vem na direção do Palácio do Gelo. Estrada com quatro vias, duas para cada lado. Depois, mais à frente, na rotunda, antes da entrada de Ranhados, tem duas hipóteses válidas de escolha, ou poderá optar por avançar em direção ao Hospital de Viseu pela Rua do Cruzeiro, ou contornar a rotunda seguindo em frente na direção do Palácio do Gelo. Hora depois.

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1: Malha, pista de dança, no melhor house do FM. Fica aí com mais um remix para ouvir mais logo. Depois das 23, já sabes, 3 horas com super músicas para escutares nesta sessão diária.
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2: Estão aí os super clássicos na Estação Diária. Vamos recordar algumas das malhas que regularmente tocavam na rádio em 96.8. Fiquem muito bem, até já.
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1: Praticamente no final de hora, altura para fazermos mais uma pausa na música e darmos a conhecer os títulos do Diário da Estação. Ainda antes de encerrarmos a hora, vêm aí os comerciais. Depois do sinal horário, voltamos para mais uma hora na Estação Diária.
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9: São estas algumas das notícias que vamos destacar na edição do dia do Diário da Estação. A Câmara Municipal de Viseu assinou protocolos com 64 agentes culturais no âmbito do Programa Escultural 2026, num investimento total de 960 mil euros, mais 20% que na edição anterior. O Instituto Politécnico de Viseu vai investir 3,2 milhões de euros na ampliação da Escola Superior de Educação de Viseu, com a criação do Laboratório de Aprendizagem e Inovação com a Comunidade. O Solar do Vinho do Dão em Viseu acolhe entre 27 e 29 de julho as primeiras sessões da iniciativa Cinema na Cidade, promovida pelo Cineclube de Viseu. Mortágua recebe de 12 a 16 de agosto mais uma edição do Festival Mortágua Viva, com concertos gratuitos, gastronomia, animação de rua e atividades para os mais novos. Agora é só ficarem atentos ao desenvolvimento destes e outros temas no Diário da Estação.
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5: A Câmara de Viseu assinou protocolos com 64 agentes culturais do Conselho no âmbito do programa Escultura 2026. É um investimento total de 960 mil euros, mais 20% que na edição anterior. Segundo o município, a edição deste ano recebeu 134 candidaturas, das quais 64 foram aprovadas após o alargamento do período de candidaturas, que permitiu aumentar o número de projetos apoiados. O programa destina-se a apoiar eventos culturais, projetos de criação e programação artística e artistas emergentes do Conselho. A Autarquia de Viseu adiantou ainda que irá auscultar os agentes culturais para preparar futuras edições e adaptar o programa às necessidades do setor. O Instituto Politécnico de Viseu vai investir 3,2 milhões de euros na ampliação e modernização da Escola Superior de Educação de Viseu. Vai ser ainda criado o Laboratório de Aprendizagem e Inovação para a Comunidade. O concurso para a empreitada foi já lançado. A intervenção previa novas salas de aula, adaptadas às novas tecnologias, um auditório, uma sala imersiva, uma ludoteca multigeracional, salas de trabalho colaborativo e outros espaços de apoio ao ensino. O projeto inclui ainda o reaproveitamento do antigo ginásio e a ampliação de uma aula do edifício. A obra é financiada em cerca de 2,4 milhões de euros por fundos comunitários, cabendo ao Instituto Politécnico de Viseu suportar os restantes 800 mil euros. O objetivo é adaptar a Escola Superior de Educação aos novos modelos de ensino e aos desafios tecnológicos. O Salar do Vinho do Dão, em Viseu, vai acolher entre 27 e 29 de julho as primeiras sessões da iniciativa Cinema na Cidade, que é promovida pelo Cine Clube de Viseu. Durante três noites, pelas 9h30, os Jardins do Espaço transformam-se numa sala de cinema ao ar livre, com entrada gratuita e capacidade para cerca de 300 espectadores por sessão. O programa arranca a 27 de julho com a pequena Amélie, prossegue no dia 28 com os Domingos e termina a 29 de julho com Família à Força. Após estas sessões, o projeto Cinema na Cidade vai seguir para outros locais do Conselho de Viseu, levando o cinema ao ar livre a diferentes públicos. Mortágua recebe de 12 a 16 de agosto mais uma edição do Festival Mortágua Viva, com concertos gratuitos, gastronomia, animação de rua e atividades para os mais novos. Tiago Bittencourt, com a Filarmónica de Mortágua, Santa Maria, Marisa Lis e António Zambujo são cabeças de cartaz num programa que tem ainda circo e animação infantil. O espaço de Mortágua Viva vai também ter as habituais tasquinhas, que vão funcionar das 8 da noite às 3 da manhã. Toda a informação está atualizada em estaçãodiariojornal.sapo.pt e também no site da Estação Diária Rádio em 968.fm.
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6: 10-13, José Alberto Ribeiro. Ora, estamos nós para vos dar as boas-vindas para mais uma hora Superstação. José Alberto Ribeiro, na Estação Diária. Para abrir esta hora, escolhemos dois temas. O primeiro cantado em versão nacional, som que sabemos que bate no mercado e que também recomendamos, de segunda a domingo.
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Ora viva, voltamos à antena depois do sinal horário e logo a seguir a mais uma grande música na Estação Diária. Ouvimos tema cantado em português, destacamos algumas das músicas que mais estão a bater no mercado nacional para imediatamente a seguir rodarmos Supernova. Até já. www.efitnesshealthclub.pt. 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

0: 10, 13, José Alberto Ribeiro. Ora, estamos nós para vos dar as boas-vindas para mais uma hora Superestação. José Alberto Ribeiro, na Estação Diária. Para abrir esta hora, escolhemos dois temas. O primeiro cantado em versão nacional, som que sabemos que bate no mercado e que também recomendamos, de segunda a domingo.
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1: Na Estação Diária damos especial destaque a alguns dos temas mais ouvidos. Avançamos para a Soltas de Estação e recordamos alguns dos momentos mais marcantes das bandas que vão rodando na Estação Oficial de Viseu. Até já! 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
1: Ainda antes de darmos um salto aos comerciais, fiquem a saber quais são os títulos das notícias que fazem parte do Bloco de Informação do Desporto. Regressaremos ainda com mais energia para a segunda hora desta emissão, logo a seguir às notícias. Até já.
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1: 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São estes alguns dos temas que vamos desenvolver no Desporto da Estação Diária. A Argentina e a Espanha defrontam-se este domingo na final do Mundial 2026, naquele que será o primeiro duelo entre as duas seleções na decisão de um campeonato do mundo. O Castro Daire anunciou João Pica como treinador da equipa principal para a época 2026-2027, temporada que marca o regresso do clube ao Campeonato de Portugal. Viseu recebe no dia 26 de setembro a quinta edição do BTT Noturno Luz Fosco. O Museu do Caramulo tem para ver uma exposição que reúne alguns dos mais emblemáticos carros da história da Fórmula 1, objetos originais de pilotos e simuladores de condução. Agora é só ficarem atentos ao desenvolvimento destes e outros temas no Desporto da Estação Diária. 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
6: O Académico de Viseu venceu o Lynx por 4-1 em Cádiz, em Espanha, no segundo jogo de preparação para a temporada de regresso à Primeira Liga. A equipa orientada por Bruno Pinheiro beneficiou de um autogol, fez o 2-0 por Gui Cardoso, João Guilherme aumentou a diferença e depois o Lynx reduziu. André Clóvis fechou a contagem e confirmou o triunfo por 4-1. Este foi o segundo teste de pré-temporada dos vizienses, que haviam iniciado a preparação com uma vitória por 5-0 frente ao Sporting da Covilhã, equipa da Liga 3. O Académico de Viseu terminou o estágio em Cádiz este sábado. O Tondela oficializou a contratação do guarda-redes espanhol Rúlio Garcia, de 26 anos, que assinou contrato até 2028. Natural de León, o guarda-redes jogou as duas últimas temporadas do Vizela e torna-se o 8º reforço do plantel para a nova temporada na Liga 2 de futebol. Junta-se a Carrasse, João Lima, Richarlison, Bruno Almeida, Zé Ricardo, Gastão Novero e Carlão. O clube já garantiu também a continuidade dos defensas Bebeto e João Afonso e do médio Hélder Tavares, que renovaram o contrato. O Tondela continua a preparar a nova temporada sob o comando do treinador Ricardo Costa. O Viseuse 2001 anunciou o fim do projeto da equipa sénior feminina de futsal para a época 2026-2027 e a desistência do Campeonato Nacional da 2ª Divisão, apesar de já ter efetuado a inscrição na prova. Em comunicado, o clube explica que a decisão resulta da falta de condições para assegurar a continuidade do projeto. Entre os motivos apontados estão a dificuldade em reunir recursos humanos para a gestão da secção, a impossibilidade de garantir uma estrutura de formação feminina obrigatória para competir na 2ª Divisão e outros constrangimentos organizativos. O Viseu 2001 agradeceu o trabalho das atletas, equipa técnica e restantes elementos da estrutura, assegurando que pretende retomar o projeto quando estiverem reunidas as condições necessárias. A Europa pode conquistar no domingo o seu 13º título mundial de futebol, se caso a Espanha vença a final. Se for a Argentina, atual campeã, a triunfar, se a América do Sul somará o 11º título e o 2º consecutivo. Em 2022, os argentinos impediram o 5º título consecutivo de uma equipa europeia ao vencerem a França nos penaltis após 3-3 nos 120 minutos. Foi o primeiro título sul-americano desde o Brasil em 2002. Seguiram-se 4 títulos europeus consecutivos: Itália em 2006, Espanha em 2010, Alemanha em 2014 e a França em 2018. No histórico geral dos mundiais, a UEFA tem 12 títulos, a Conmebol soma 10. O Mundial de Futebol começou em 1930 no Uruguai, com vitória da seleção anfitriã. 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
1: 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Previsão do estado do tempo para as próximas 24 horas. O Instituto Português de Mar e da Atmosfera está a prever para o distrito de Viseu céu pouco nublado ou limpo, apresentando períodos de maior nubosidade durante o dia, com vento fraco a moderado, superando por vezes forte em alguns locais do norte e centro. O IPMA está ainda a prever uma pequena descida da temperatura mínima no interior, com o mercúrio dos termómetros a chegar aos 27 graus de máxima e a mínima a registrar valores perto dos 15 graus no distrito de Viseu.
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13: Olá pessoal, bem-vindos ao QI Business Secrets.
1: Ricardo Teixeira, o imparável.
13: Hoje vamos falar sobre falar em público. Seja para uma pessoa, seja para mil pessoas, é tudo exatamente igual. É exatamente igual.
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1: Para recuperarmos algumas das melhores malhas do mercado que rodaram alguns anos atrás, clássicos da estação, grandes músicas para fixar no vosso rádio, Antena 9680. Até já. 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
1: Praticamente no final de hora, altura para fazermos mais uma pausa na música e darmos a conhecer os títulos do Diário da Estação. Vêm aí os comerciais. Depois do sinal horário, estaremos de volta para mais uma hora com grandes temas na Estação Diária. 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
1: 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São estas algumas das notícias que vamos destacar na edição do dia do Diário da Estação. O Instituto Politécnico de Viseu disponibilizou novos recursos digitais gratuitos para promover a literacia financeira junto de crianças e jovens. Os deputados do PSD eleitos por Viseu visitaram os concelhos de Vozela, Oliveira de Frades e Tondela para avaliar os prejuízos causados pelos incêndios. A Ministra do Ambiente e Energia, Maria Graça Carvalho, reuniu-se com o Presidente da Câmara Municipal de Viseu para analisar vários projetos para recursos hídricos do concelho. Mortágua recebe de 12 a 16 de agosto mais uma edição do Festival Mortágua Viva, com concertos gratuitos, gastronomia, animação de rua e atividades para os mais novos. Agora é só ficarem atentos ao desenvolvimento destes e outros temas no Diário da Estação. 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
2: 11 horas.
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5: 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Os deputados do PSD eleitos por Viseu visitaram os concelhos de Vouzela, Oliveira de Frades e Tondela para avaliar os prejuízos causados pelos incêndios e identificar as necessidades mais urgentes das populações, autarquias e empresas. Durante a deslocação, reuniram-se com responsáveis municipais e corporações de bombeiros, analisando os dados registados, as operações de combate às chamas e as medidas necessárias para a recuperação dos territórios. Em Vouzela, visitaram ainda a empresa FTC, que foi destruída pelas chamas. Os parlamentares do PSD defenderam o reforço dos meios de prevenção e resposta a incêndios e destacaram o trabalho desenvolvido pelos bombeiros, proteção civil, autarquias, forças de segurança e voluntários no combate às chamas e no apoio às populações. O Instituto Politécnico de Viseu disponibilizou novos recursos digitais gratuitos para promover a literacia financeira junto de crianças e jovens. A iniciativa, desenvolvida por docentes da Escola Superior de Tecnologia e Gestão de Viseu, está acessível na plataforma de literacia financeira do IPV. Entre as novidades dos jogos de tabuleiro online Primeiros Euros, destinado ao terceiro ciclo do ensino básico, e Saldo Zero, para alunos do ensino secundário. Os conteúdos abordam temas como poupança, orçamento, consumo, gestão do dinheiro e planeamento financeiro. A ministra do Ambiente e Energia, Maria Graça Carvalho, reuniu-se com o presidente da Câmara de Viseu, João Azevedo, para analisar vários projetos considerados estratégicos para a sustentabilidade ambiental e a valorização dos recursos hídricos do concelho. Entre os temas abordados tiveram a requalificação do Rio Pavia, a recuperação de linhas de água, a produção de água para reutilização, em articulação com a ETAR de Viseu Sul e o processo de integração do sistema da empresa Águas do Douro e Paiva. Segundo o Ministério do Ambiente e Energia, a reunião incidiu na procura de soluções para reforçar a qualidade da água, aumentar a resiliência do território e melhorar a qualidade de vida da população. Mortágua recebe de 12 a 16 de agosto mais uma edição do Festival Mortágua Viva, com concertos gratuitos, gastronomia, animação de rua e atividades para os mais novos. Tiago Bittencourt, com a Filarmónica de Mortágua, Santa Maria, Marisa Lix e António Zambujo são cabeças de cartaz num programa que tem ainda circo e animação infantil. O espaço de Borta Água Viva vai também ter as habituais tasquinhas, que vão funcionar das 8 da noite às 3 da manhã. Toda a informação está atualizada em estaçãodiariojornal.zapo.pt e também no site da Estação Diária Rádio em 968.fm.
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8: Previsão do estado do tempo para as próximas 24 horas. O Instituto Português de Mar e da Atmosfera está a prever para o distrito de Viseu Sol pouco nublado ao limpo, apresentando períodos de maior nubosidade no norte e centro, com possibilidade de ocorrência de aguaceiros fracos. O ITMA está ainda a prever vento fraco a moderado, sendo por vezes forte nas terras altas, com uma pequena subida da temperatura e o mercúrio dos termómetros a chegar aos 29 graus de máxima e a mínima a registrar valores perto dos 14 graus no distrito de Viseu.
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17: 10:13. José Alberto Ribeiro. De volta à hora para vos darmos a conhecer os temas mais comerciais da rádio. José Alberto Ribeiro, na Estação Diária. Estivemos aí com o melhor da música que vai rodando na antena da Estação Diária. Não percam as notícias. Prometemos regressar em força de segunda a domingo.
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2: Olá, viva! Está aí mais um início de emissão na Estação Diária. Primeira das músicas que destacamos neste espaço Super Estação, tema tocado em português. Supernova é a malha escolhida para os próximos minutos em 96.8. 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
0: Para que nos próximos minutos possas ficar ligado na Estação Diária Rádio, temos aí mais uma faixa que iremos destacar em 96.8. Solta a estação, na Estação Oficial de Viseu. Até já. 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
1: Para quem está atento à informação de caráter desportivo, prestem atenção aos destaques e ao bloco dos comerciais. Voltaremos de novo à emissão, logo a seguir às notícias, para a segunda meia hora desta emissão Superestação. Fiquem bem. 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
1: 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São estes alguns dos temas que vamos desenvolver no Desporto da Estação Diária. A Argentina e a Espanha defrontam-se este domingo na final do Mundial 2026, naquele que será o primeiro duelo entre as duas seleções na decisão de um campeonato do mundo. O Castro Deira anunciou João Pica como treinador da equipa principal para a época 2026-2027, temporada que marca o regresso do clube ao Campeonato de Portugal. Viseu recebe no dia 26 de setembro a quinta edição do BTT Noturno Lusofusco. O Museu do Caramulo tem para ver uma exposição que reúne alguns dos mais emblemáticos carros da história da Fórmula 1, objetos originais de pilotos e simuladores de condução. Agora é só ficarem atentos ao desenvolvimento destes e outros temas no Desporto da Estação Diária. 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
6: Argentina e Espanha defrontam sexto domingo no estádio MetLife, é isto, o Weather Force nos Estados Unidos, na final do Mundial de Futebol de 2026, naquele que será o primeiro duelo entre as duas seleções na decisão de um campeonato mundo. A campeã mundial em título, a Argentina, procura conquistar o quarto troféu da sua história e tornar-se a terceira seleção a revalidar o título, enquanto a Espanha tenta alcançar o segundo campeonato mundo, depois do triunfo em 2010. O jogo está marcado para as 8 da noite, hora de Lisboa, com a arbitragem do esloveno Slavko Vincic. O Castrodeira anunciou João Pica como treinador da equipa principal para a época de regresso ao Campeonato de Portugal de Futebol. O antigo defesa, que representou o Castrodeira, o Tondela e o Académico de Viseu durante a carreira de jogadores, chega após uma recente experiência no futebol indiano, onde integrou a equipa técnica de Carlos Vaz Pinto. Em Castrodeira vai contar com Diogo Santos como treinador adjunto. O antigo defesa volta então a trabalhar ao lado de João Pica, depois de ambos terem partilhado balneário no Académico e no Castrodeira. De Oliveira vai ser o treinador de guarda-redes e Ana Margarida Loureiro assume as funções de fisioterapeuta. O Castrodeira prepara o regresso às competições nacionais depois de ter conquistado o título da divisão de honra de Viseu na última temporada. Viseu recebe no dia 26 de setembro a 5ª edição do BTT Noturno Lusco Fusco. A prova é organizada pelo Clube Trilhos e Apeadeiros, com partida às 6 da tarde e encerramento às 9 da noite. O percurso desenvolve-se num circuito fechado com 7 km, com 3 distâncias disponíveis, 20, 30 e 40 km. A organização instala a Arena BTT junto ao Fórum Viseu, onde ficam a linha de meta e o paddock das equipas. O percurso vai passar pela Sé, Praça do Duarte e pela Rua Direita. As inscrições estão abertas até 20 de setembro, através do site oficial da prova em waitastar.com. O Museu do Caramulo tem para ver uma exposição que reúne alguns dos mais emblemáticos carros da Fórmula 1, objetos originais de pilotos e também simuladores de condução. A mostra Fórmula Mágica inclui modelos como o Lotus 97T, com o qual Ayrton Senna da Silva conquistou a primeira vitória da carreira no Grande Prémio de Portugal em 1985. Pode ainda ser visto o Williams FW14 de Nigel Mansell, o Lotus 100T de Nelson Piquet, o Cooper Sugar de Emerson Fittipaldi e o Ferrari F2005 de Michael Schumacher. A exposição apresenta ainda artefactos originais de pilotos como Juan Manuel Fangio, Niki Lauda, James Hunt, Gilles Villeneuve e Alain Prost. Fórmula Mágica vai estar patente no Museu de Caramulo até 18 de outubro. 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
4: 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Previsão do estado do tempo para as próximas 24 horas. O Instituto Português do Mar e da Atmosfera está a prever para o Distrito de Viseu céu pouco nublado ou limpo, apresentando períodos de maior nubosidade durante o dia, com vento fraco a moderado, superando por vezes forte em alguns locais do norte e centro. O IPMA está ainda a prever uma pequena descida da temperatura mínima no interior, com o mercúrio dos termómetros a chegar aos 27 graus de máxima e a mínima a registrar valores perto dos 15 graus no Distrito de Viseu. 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
2: 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Fica atento. Malha house para aumentar o volume do teu rádio. Fiquem muito bem. 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

até às 13, José Alberto Ribeiro. Ora, estamos nós de novo em 9680. José Alberto Ribeiro, na Estação Diária. Presta atenção ao tema nos minutos que seguem. 968 é a frequência para recomendar aos vossos amigos. 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
0: Já de seguida, algumas das nossas melhores edições em formato de música. Vamos recordar algumas das malhas que regularmente tocavam na Estação Diária. Super clássicos na Estação Oficial de Viseu. Até já. 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
1: Na reta final deste espaço de emissão, reservamos ainda para este final desta edição os títulos que irão destacar-se no Diário da Estação. Fiquem bem, iremos regressar logo após o bloco de notícias. Até já. 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
1: 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São estas algumas das notícias que vamos destacar na edição do dia do Diário da Estação. O Instituto Politécnico de Viseu disponibilizou novos recursos digitais gratuitos para promover a literacia financeira junto de crianças e jovens. Os deputados do PSD eleitos por Viseu visitaram os concelhos de Vozela, Oliveira de Frades e Tondela para avaliar os prejuízos causados pelos incêndios. A Ministra do Ambiente e Energia, Maria Graça Carvalho, reuniu-se com o Presidente da Câmara Municipal de Viseu para analisar vários projetos para recursos hídricos do concelho. Mortágua recebe de 12 a 16 de agosto mais uma edição do Festival Mortágua Viva com concertos gratuitos, gastronomia, animação de rua e atividades para os mais novos. Agora é só ficarem atentos ao desenvolvimento destes e outros temas no Diário da Estação. 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
6: Os deputados do PSD eleitos por Viseu visitaram os concelhos de Vouzela, Oliveira de Frades e Tondela para avaliar os prejuízos causados pelos incêndios e identificar as necessidades mais urgentes das populações, autarquias e empresas. Durante a deslocação, reuniram-se com responsáveis municipais e corporações de bombeiros, analisando os dados registados, as operações de combate às chamas e as medidas necessárias para a recuperação dos territórios. Em Vouzela, visitaram ainda a empresa FTC, que foi destruída pelas chamas. Os parlamentares do PSD defenderam o reforço dos meios de prevenção e resposta a incêndios e destacaram o trabalho desenvolvido pelos bombeiros, proteção civil, autarquias, forças de segurança e voluntários no combate às chamas e no apoio às populações. O Instituto Politécnico de Viseu disponibilizou novos recursos digitais gratuitos para promover a literacia financeira junto de crianças e jovens. A iniciativa, desenvolvida por docentes da Escola Superior de Tecnologia e Gestão de Viseu, está acessível na plataforma de literacia financeira do IPV. Entre as novidades dos jogos de tabuleiro online Primeiros Euros, destinado ao terceiro ciclo do ensino básico, e Saldo Zero, para alunos do ensino secundário. Os conteúdos abordam temas como poupança, orçamento, consumo, gestão do dinheiro e planeamento financeiro. A ministra do Ambiente e Energia, Maria Graça Carvalho, reuniu-se com o presidente da Câmara de Viseu, João Azevedo, para analisar vários projetos considerados estratégicos para a sustentabilidade ambiental e a valorização dos recursos hídricos do concelho. Entre os temas abordados tiveram a requalificação do Rio Pavia, a recuperação de linhas de água, a produção de água para reutilização, a articulação com a ETAR de Viseu Sul e o processo de integração do sistema da empresa Águas do Douro e Paiva. Segundo o Ministério do Ambiente e Energia, a reunião incidiu na procura de soluções para reforçar a qualidade da água, aumentar a resiliência do território e melhorar a qualidade de vida da população. Mortágua recebe de 12 a 16 de agosto mais uma edição do Festival Mortágua Viva, com concertos gratuitos, gastronomia, animação de rua e atividades para os mais novos. Tiago Betancourt, com a Filarmónica de Mortágua, Santa Maria, Marisa Lix e António Zambujo são cabeças de cartaz num programa que tem ainda circo e animação infantil. O espaço de Mortágua Viva vai também ter as habituais tasquinhas, que vão funcionar das 8 da noite às 3 da manhã. Toda a informação está atualizada em estaçãodiariajornal.zapo.pt e também no site da Estação Diária Rádio em 968.fm.
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9: Previsão do estado do tempo para as próximas 24 horas. O Instituto Português de Mar e da Atmosfera está a prever para o distrito de Viseu Céu pouco nublado ou limpo, apresentando períodos de maior nebulosidade no norte e centro, com possibilidade de ocorrência de aguaceiros fracos. O IPMA está ainda a prever vento fraco a moderado, sendo por vezes forte nas terras altas, com uma pequena subida da temperatura e o mercúrio dos termómetros a chegar aos 29 graus de máxima e a mínima a registrar valores perto dos 14 graus no distrito de Viseu.
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11: 10-13, José Alberto Ribeiro.
12: De volta à hora para vos darmos a conhecer os temas mais comerciais da rádio.
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12: Estivemos aí com o melhor da música que vai rodando na antena da Estação Diária. Não percam as notícias. 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
0: Estamos aí de regresso para quem segue regularmente a Estação Diária em Viseu. Supernova é o som que iremos recomendar já de seguida. Ainda neste início de emissão, ouvimos Tuga da Estação na Estação Diária. 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

0: 19:22. Rui Moreira. Iniciamos este espaço de emissão com o som nacional em 96.8. Rui Moreira, na Estação Diária. Pesquisámos na playlist da Estação Diária e conseguimos achar os melhores sons clássicos, músicas que nos anos 80 e 90 batiam bem a sério na rádio, de segunda a domingo.
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1: Soltas da Estação, um momento em que damos particular destaque a algumas das músicas selecionadas pelos especialistas do Top na Estação Oficial de Viseu. Até já. 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
1: Praticamente a finalizarmos a primeira das duas meias horas desta emissão na Estação Diária, está aí a altura de revelarmos os principais títulos do desporto. Contem connosco para a segunda parte desta emissão na Estação Oficial de Viseu. Fiquem bem. 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
1: 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São estes alguns dos temas que vamos desenvolver no desporto da Estação Diária. A Argentina e a Espanha defrontam-se este domingo na final do Mundial 2026, naquele que será o primeiro duelo entre as duas seleções na decisão de um campeonato do mundo. O Castro Daire anunciou João Pica como treinador da equipa principal para a época 2026-2027, temporada que marca o regresso do clube ao Campeonato de Portugal. Viseu recebe no dia 26 de setembro a quinta edição do BTT noturno Luz Fosco. O Museu do Caramulo tem para ver uma exposição que reúne alguns dos mais emblemáticos carros da história da Fórmula 1, objetos originais de pilotos e simuladores de condução. Agora é só ficarem atentos ao desenvolvimento destes e outros temas no desporto da Estação Diária. 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
6: Argentina e Espanha defrontam-se este domingo no estádio MetLife, é isto, o Rutherford nos Estados Unidos, na final do Mundial de Futebol de 2026, naquele que será o primeiro duelo entre as duas seleções na decisão de um campeonato mundo. A campeã mundial em título, a Argentina, procura conquistar o quarto troféu da sua história e tornar-se a terceira seleção a revalidar o título, enquanto a Espanha tenta alcançar o segundo campeonato mundo, depois do triunfo em 2010. O jogo está marcado para as 8 da noite, hora de Lisboa, com a arbitragem do esloveno Slavko Vincic. O Castrodeira anunciou João Pica como treinador da equipa principal para a época de regresso ao Campeonato de Portugal de Futebol. O antigo defesa, que representou o Castrodeira, o Tondela e o Académico de Viseu durante a carreira de jogador, chega após uma recente experiência no futebol indiano, onde integrou a equipa técnica de Carlos Vaz Pinto. Em Castrodeira vai contar com Diogo Santos como treinador adjunto. O antigo defesa volta então a trabalhar ao lado de João Pica, depois de ambos terem partilhado balneário no Académico e no Castrodeira. De Oliveira vai ser o treinador de guarda-redes e Ana Margarida Loureiro assume as funções de fisioterapeuta. O Castrodeira prepara o regresso às competições nacionais, depois de ter conquistado o título da Divisão de Honra de Viseu na última temporada. Viseu recebe no dia 26 de setembro a 5ª edição do BTT Noturno Lusco Fusco. A prova é organizada pelo Clube Trilhos e Apeadeiros, com partida às 6 da tarde e encerramento às 9 da noite. O percurso desenvolve-se num circuito fechado com 7 km, com 3 distâncias disponíveis, 20, 30 e 40 km. A organização instala a Arena BTT junto ao Fórum Viseu, onde ficam a linha de meta e o paddock das equipas. O percurso vai passar pela Sé, Praça do Duarte e pela Rua Direita. As inscrições estão abertas até 20 de setembro através do site oficial da prova em waitastar.com. O Museu do Caramulo tem para ver uma exposição que reúne alguns dos mais emblemáticos carros da Fórmula 1, objetos originais de pilotos e também simuladores de condução. A mostra Fórmula Mágica inclui modelos como o Lotus 97T, com o qual Ayrton Senna da Silva conquistou a primeira vitória da carreira no Grande Prémio de Portugal em 1985. Pode ainda ser visto o Williams FW14 de Nigel Mansell, o Lotus 100 de Nelson Piquet, o Cooper Sugar de Emerson Fittipaldi e o Ferrari F2005 de Michael Schumacher. A exposição apresenta ainda artefactos originais de pilotos como Juan Manuel Fangio, Niki Lauda, James Hunt, Gilles Villeneuve e Alain Prost. Fórmula Mágica vai estar patente no Museu de Caramulo até 18 de outubro. 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
0: 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Previsão do estado do tempo para as próximas 24 horas. O Instituto Português do Mar e da Atmosfera está a prever para o Distrito de Viseu céu pouco nublado ou limpo, apresentando períodos de maior nubosidade durante o dia, com vento fraco a moderado, superando por vezes forte em alguns locais do norte e centro. O IPMA está ainda a prever uma pequena descida da temperatura mínima no interior, com o mercúrio dos termómetros a chegar aos 27 graus de máxima e a mínima a registrar valores perto dos 15 graus no Distrito de Viseu.
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0: 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Segunda hora desta emissão, Superestação, Malha Pista de Dança, no melhor alça do FM, é uma das faixas que nos próximos minutos te vai fazer mexer. Pista de Dança, não perder em 96.8. Até já. 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

0: às 13, José Alberto Ribeiro. De volta à hora para vos darmos a conhecer os temas mais comerciais da rádio. José Alberto Ribeiro, na Estação Diária. 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
1: Voltamos à música, grandes temas clássicos da estação, na Estação Diária. Recordem a frequência 96.8, no RDS do teu rádio www.968fm ou ainda no Facebook oficial da Estação Diária. 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
0: 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Estamos a fazer a atualização da informação de meia hora, ainda antes de darmos um salto aos comerciais. Fiquem a saber quais são os títulos das notícias que fazem parte do bloco de informação do Diário da Estação, na Estação Oficial de Viseu. Fiquem por aí. 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
0: 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São estas algumas das notícias que vamos destacar na edição do dia do Diário da Estação. O Instituto Politécnico de Viseu disponibilizou novos recursos digitais gratuitos para promover a literacia financeira junto de crianças e jovens. Os deputados do PSD eleitos por Viseu visitaram os concelhos de Vozela, Oliveira de Frades e Tondela para avaliar os prejuízos causados pelos incêndios. A Ministra do Ambiente e Energia, Maria Graça Carvalho, reuniu-se com o Presidente da Câmara Municipal de Viseu para analisar vários projetos para recursos hídricos do concelho. Mortágua recebe de 12 a 16 de agosto mais uma edição do Festival Mortágua Viva com concertos gratuitos, gastronomia, animação de rua e atividades para os mais novos. Agora é só ficarem atentos ao desenvolvimento destes e outros temas no Diário da Estação. 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
1: 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Uma hora, avançamos para o Diário da Estação, na Estação Diária.
4: 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Os deputados do PSD eleitos por Viseu visitaram os concelhos de Vouzela, Oliveira de Frades e Tondela para avaliar os prejuízos causados pelos incêndios e identificar as necessidades mais urgentes das populações, autarquias e empresas. Durante a deslocação, reuniram-se com responsáveis municipais e corporações de bombeiros, analisando os dados registados, as operações de combate às chamas e as medidas necessárias para a recuperação dos territórios. Em Vouzela, visitaram ainda a empresa FTC, que foi destruída pelas chamas. Os parlamentares do PSD defenderam o reforço dos meios de prevenção e resposta a incêndios e destacaram o trabalho desenvolvido pelos bombeiros, proteção civil, autarquias, forças de segurança e voluntários no combate às chamas e no apoio às populações. O Instituto Politécnico de Viseu disponibilizou novos recursos digitais gratuitos para promover a literacia financeira junto de crianças e jovens. A iniciativa, desenvolvida por docentes da Escola Superior de Tecnologia e Gestão de Viseu, está acessível na plataforma de literacia financeira do IPV. Entre as novidades dos jogos de tabuleiro online Primeiros Euros, destinado ao terceiro ciclo do ensino básico, e Saldo Zero, para alunos do ensino secundário. Os conteúdos abordam temas como poupança, orçamento, consumo, gestão do dinheiro e planeamento financeiro. A ministra do Ambiente e Energia, Maria Graça Carvalho, reuniu-se com o presidente da Câmara de Viseu, João Azevedo, para analisar vários projetos considerados estratégicos para a sustentabilidade ambiental e a valorização dos recursos hídricos do concelho. Entre os temas abordados tiveram a requalificação do Rio Pavia, a recuperação de linhas de água, a produção de água para reutilização, em articulação com o ETAR de Viseu Sul e o processo de integração do sistema da empresa Águas do Douro e Paiva. Segundo o Ministério do Ambiente e Energia, a reunião incidiu na procura de soluções para reforçar a qualidade da água, aumentar a resiliência do território e melhorar a qualidade de vida da população. Mortágua recebe de 12 a 16 de agosto mais uma edição do Festival Mortágua Viva, com concertos gratuitos, gastronomia, animação de rua e atividades para os mais novos. Tiago Betancourt, com a Filarmónica de Mortágua, Santa Maria, Marisa Lix e António Zambujo são cabeças de cartaz num programa que tem ainda circo e animação infantil. O espaço de Mortágua Viva vai também ter as habituais tasquinhas, que vão funcionar das 8 da noite às 3 da manhã. 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
1: 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Previsão do estado do tempo para as próximas 24 horas. O Instituto Português do Mar e da Atmosfera está a prever para o distrito de Viseu Céu Pouco Nublado ou Limpo, apresentando períodos de maior nubosidade no norte e centro, com possibilidade de ocorrência de aguaceiros fracos. O IPMA está ainda a prever vento fraco a moderado, sendo por vezes forte nas terras altas, com uma pequena subida da temperatura e o mercúrio dos termómetros a chegar aos 29 graus de máxima e a mínima a registrar valores perto dos 14 graus no distrito de Viseu.
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6: Já daqui a pouco as notícias em primeira mão na Estação Oficial Viseu. Vem aí o desporto em 96.8.
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0: 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Começa agora mais uma hora de música sem parar na Estação Diária. Bem-vindo! Para começar, ouvimos um tema em português. A seguir tenho preparado para ti uma super nova música acabada de estrear para ouvires com a máxima atenção na tua Estação Diária 96.8 FM.
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0: 10, 13. José Alberto Ribeiro. Olá, esta é a frequência da Estação Diária. José Alberto Ribeiro, na Estação Diária. Fiquem a saber quais são os títulos das notícias que fazem parte do Bloco de Informação do Desporto, de segunda a domingo, na Estação Oficial de Viseu.
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1: Informação de meia e meia hora aqui na tua Estação Diária. Estamos quase em cima da hora para dar lugar ao desporto. São as notícias em destaque em 96.8. Fica por aí, até já.
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2: 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São estes alguns dos temas que vamos desenvolver no Desporto da Estação Diária. A Argentina e a Espanha defrontam-se este domingo na final do Mundial 2026, naquele que será o primeiro duelo entre as duas seleções na decisão de um campeonato do mundo. O Castroneira anunciou João Pica como treinador da equipa principal para a época 2026-2027, temporada que marca o regresso do clube ao Campeonato de Portugal. Viseu recebe no dia 26 de setembro a quinta edição do BTT Noturno Luso Fosco. O Museu do Caramulo tem para ver uma exposição que reúne alguns dos mais emblemáticos carros da história da Fórmula 1, objetos originais de pilotos e simuladores de condução. Agora é só ficarem atentos ao desenvolvimento destes e outros temas no Desporto da Estação Diária.
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0: 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Estação Diária! 1h30, avançamos para o desporto. 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
1: Argentina e Espanha defrontam-se este domingo no estádio MetLife, em East Rutherford, nos Estados Unidos, na final do Mundial de Futebol de 2026, naquele que será o primeiro duelo entre as duas seleções na decisão de um campeonato mundo. A campeã mundial em título, a Argentina, procura conquistar o quarto troféu da sua história e tornar-se a terceira seleção a revalidar o título, enquanto a Espanha tenta alcançar o segundo campeonato mundo, depois do triunfo em 2010. O jogo está marcado para as 8 da noite, hora de Lisboa, com a arbitragem do esloveno Slavko Vincic. O Castrodeira anunciou João Pica como treinador da equipa principal para a época de regresso ao Campeonato de Portugal de Futebol. O antigo defesa, que representou o Castrodeira, o Tondela e o Académico de Viseu durante a carreira de jogador, chega após uma recente experiência no futebol indiano, onde integrou a equipa técnica de Carlos Vaz Pinto. Em Castrodeira vai contar com Diogo Santos como treinador adjunto. O antigo defesa volta então a trabalhar ao lado de João Pica, depois de ambos terem partilhado balneário no Académico e no Castrodeira. De Oliveira vai ser o treinador do guarda-redes e Ana Margarida Loureiro assume as funções de fisioterapeuta. O Castrodeira prepara o regresso às competições nacionais, depois de ter conquistado o título da divisão de honra de Viseu na última temporada. Viseu recebe no dia 26 de setembro a 5ª edição do BTT Noturno Lusco Fusco. A prova é organizada pelo Clube Trilhos e Apeadeiros, com partida às 6 da tarde e encerramento às 9 da noite. O percurso desenvolve-se num circuito fechado com 7 km, com 3 distâncias disponíveis, 20, 30 e 40 km. A organização instala a Arena BTT junto ao Fórum Viseu, onde ficam a linha de meta e o paddock das equipas. O percurso vai passar pela Sé, Praça do Duarte e pela Rua Direita. As inscrições estão abertas até 20 de setembro através do site oficial da prova em waitastar.com. O Museu do Caramulo tem para ver uma exposição que reúne alguns dos mais emblemáticos carros da Fórmula 1, objetos originais de pilotos e também simuladores de condução. A mostra Fórmula Mágica inclui modelos como o Lotus 97T, com o qual Ayrton Senna da Silva conquistou a primeira vitória da carreira no Grande Prémio de Portugal em 1985. Pode ainda ser visto o Williams FW14 de Nigel Mansell, o Lotus Senna de Nelson Piquet, o Cooper Sugar de Emerson Fittipaldi e o Ferrari F2005 de Michael Schumacher. A exposição apresenta ainda artefactos originais de pilotos como Juan Manuel Fangio, Niki Lauda, James Hunt, Gilles Villeneuve e Alain Prost. Fórmula Mágica vai estar patente no Museu de Caramulo até 18 de outubro. 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
0: 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Previsão do estado do tempo para as próximas 24 horas. O Instituto Português de Mar e da Atmosfera está a prever para o Distrito de Viseu céu pouco nublado ou limpo, apresentando períodos de maior nubosidade durante o dia, com vento fraco a moderado, superando por vezes forte em alguns locais do norte e centro. O IPMA está ainda a prever uma pequena descida da temperatura mínima no interior, com o mercúrio dos termómetros a chegar aos 27 graus de máxima e a mínima a registrar valores perto dos 15 graus no Distrito de Viseu.
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1: Muito bem, som de abertura em mais um espaço de emissão na Estação Diária.
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1: Estão aí os primeiros sons que fazem parte da abertura desta hora. Começamos com Super Malha Tuga, acrescentamos Supernova.
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1: Estamos quase na hora de dar a conhecer aquilo que de mais importante está a acontecer em termos de informação. É o Diário da Estação, na Estação Diária. A informação está atualizada na Antena 9680.
2: 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São estas algumas das notícias que vamos destacar na edição do dia do Diário da Estação. O Instituto Politécnico de Viseu disponibilizou novos recursos digitais gratuitos para promover a literacia financeira junto de crianças e jovens. Os deputados do PSD eleitos por Viseu visitaram os concelhos de Vozela, Oliveira de Frades e Tondela para avaliar os prejuízos causados pelos incêndios. A Ministra do Ambiente e Energia, Maria Graça Carvalho, reuniu-se com o Presidente da Câmara Municipal de Viseu para analisar vários projetos para recursos hídricos do concelho. Mortágua recebe de 12 a 16 de agosto mais uma edição do Festival Mortágua Viva com concertos gratuitos, gastronomia, animação de rua e atividades para os mais novos. Agora é só ficarem atentos ao desenvolvimento destes e outros temas no Diário da Estação.
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6: Os deputados do PSD eleitos por Viseu visitaram os concelhos de Vouzela, Oliveira de Frades e Tondela para avaliar os prejuízos causados pelos incêndios e identificar as necessidades mais urgentes das populações, autarquias e empresas. Durante a deslocação, reuniram-se com responsáveis municipais e corporações de bombeiros, analisando os dados registados, as operações de combate às chamas e as medidas necessárias para a recuperação dos territórios. Em Vouzela, visitaram ainda a empresa FTC, que foi destruída pelas chamas. Os parlamentares do PSD defenderam o reforço dos meios de prevenção e resposta a incêndios e destacaram o trabalho desenvolvido pelos bombeiros, proteção civil, autarquias, forças de segurança e voluntários no combate às chamas e no apoio às populações. O Instituto Politécnico de Viseu disponibilizou novos recursos digitais gratuitos para promover a literacia financeira junto de crianças e jovens. A iniciativa, desenvolvida por docentes da Escola Superior de Tecnologia e Gestão de Viseu, está acessível na plataforma de literacia financeira do IPV. Entre as novidades dos jogos de tabuleiro online Primeiros Euros, destinado ao terceiro ciclo do ensino básico, e Saldo Zero, para alunos do ensino secundário. Os conteúdos abordam temas como poupança, orçamento, consumo, gestão do dinheiro e planeamento financeiro. A ministra do Ambiente e Energia, Maria Graça Carvalho, reuniu-se com o presidente da Câmara de Viseu, João Azevedo, para analisar vários projetos considerados estratégicos para a sustentabilidade ambiental e a valorização dos recursos hídricos do concelho. Entre os temas abordados tiveram a requalificação do Rio Pavia, a recuperação de linhas de água, a produção de água para reutilização, em articulação com a ETAR de Viseu Sul e o processo de integração do sistema da empresa Águas do Douro e Paiva. Segundo o Ministério do Ambiente e Energia, a reunião incidiu na procura de soluções para reforçar a qualidade da água, aumentar a resiliência do território e melhorar a qualidade de vida da população. Mortágua recebe de 12 a 16 de agosto mais uma edição do Festival Mortágua Viva, com concertos gratuitos, gastronomia, animação de rua e atividades para os mais novos. Tiago Betancourt, com a Filarmónica de Mortágua, Santa Maria, Marisa Lix e António Zambujo são cabeças de cartaz num programa que tem ainda circo e animação infantil. O espaço de Mortágua Viva vai também ter as habituais tasquinhas, que vão funcionar das 8 da noite às 3 da manhã. Toda a informação está atualizada em estaçãodiariajornal.zapo.pt e também no site da Estação Diária Rádio em 968.fm.
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1: 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Previsão do estado do tempo para as próximas 24 horas. O Instituto Português de Mar e da Atmosfera está a prever para o distrito de Viseu Céu pouco nublado ou limpo, apresentando períodos de maior nebulosidade no norte e centro, com possibilidade de ocorrência de aguaceiros fracos. O IPMA está ainda a prever vento fraco a moderado, sendo por vezes forte nas terras altas, com uma pequena subida da temperatura e o mercúrio dos termómetros a chegar aos 29 graus de máxima e a mínima a registrar valores perto dos 14 graus no distrito de Viseu.
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9: Olá, já cá estamos. Primeiros minutos desta emissão de Superestação na Estação Diária.
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9: Sessão de abertura na Estação Diária para mais Superestação. E durante as próximas horas, grandes músicas sem parar em 96.8. Fica connosco.
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3: E assim abrimos este espaço de emissão Superstação. Só nacional em 96.8. A seguir tenho preparado para ti uma supernova. Música acabada de estrear. Para ouvires com a máxima atenção, fica connosco.
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1: 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Já daqui a pouco vem o Diário da Estação, na Estação Oficial de Viseu.
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1: A informação desportiva na Estação Diária. Já daqui a pouco as notícias em primeira mão na Estação Oficial Viseu. É o desporto na Estação Diária para logo a seguir voltarmos à música sem parar. Aqui na Estação Diária.
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3: São estes alguns dos temas que vamos desenvolver no Desporto da Estação Diária. A Argentina e a Espanha defrontam-se este domingo na final do Mundial 2026, naquele que será o primeiro duelo entre as duas seleções na decisão de um campeonato do mundo. O Castro Deira anunciou João Pica como treinador da equipa principal para a época 2026-2027, temporada que marca o regresso do clube ao Campeonato de Portugal. Viseu recebe no dia 26 de setembro a quinta edição do BTT Noturno Luz Fosco. O Museu do Caramulo tem para ver uma exposição que reúne alguns dos mais emblemáticos carros da história da Fórmula 1, objetos originais de pilotos e simuladores de condução. Agora é só ficarem atentos ao desenvolvimento destes e outros temas no Desporto da Estação Diária. 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
0: 12:30. 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
6: A Argentina e a Espanha defrontam-se este domingo no estádio MetLife, em East Rutherford, nos Estados Unidos, na final do Mundial de Futebol de 2026, naquele que será o primeiro duelo entre as duas seleções na decisão de um campeonato mundo. A campeã mundial em título, a Argentina, procura conquistar o quarto troféu da sua história e tornar-se a terceira seleção a revalidar o título, enquanto a Espanha tenta alcançar o segundo campeonato mundo, depois do triunfo em 2010. O jogo está marcado para as 8 da noite, hora de Lisboa, com a arbitragem do esloveno Slavko Vincic. O Castrodeira anunciou João Pica como treinador da equipa principal para a época de regresso ao Campeonato de Portugal de Futebol. O antigo defesa, que representou o Castrodeira, o Tondela e o Académico Viseu durante a carreira de jogador, chega após uma recente experiência no futebol indiano, onde integrou a equipa técnica de Carlos Vaz Pinto. Em Castrodeira vai contar com Diogo Santos como treinador adjunto. O antigo defesa volta então a trabalhar ao lado de João Pica, depois de ambos terem partilhado balneário no Académico e no Castrodeira. De Oliveira vai ser o treinador de guarda-redes e Ana Margarida Loureiro assume as funções de fisioterapeuta. O Castrodeira prepara o regresso às competições nacionais, depois de ter conquistado o título da divisão de honra de Viseu na última temporada. Viseu recebe no dia 26 de setembro a 5ª edição do BTT Noturno Lusco Fusco. A prova é organizada pelo Clube Trilhos e Apeadeiros, com partida às 6 da tarde e encerramento às 9 da noite. O percurso desenvolve-se num circuito fechado com 7 km, com 3 distâncias disponíveis, 20, 30 e 40 km. A organização instala a Arena BTT junto ao Fórum Viseu, onde ficam a linha de meta e o paddock das equipas. O percurso vai passar pela Sé, Praça do Duarte e pela Rua Direita. As inscrições estão abertas até 20 de setembro através do site oficial da prova em waitastar.com. O Museu do Caramulo tem para ver uma exposição que reúne alguns dos mais emblemáticos carros da Fórmula 1, objetos originais de pilotos e também simuladores de condução. A mostra Fórmula Mágica inclui modelos como o Lotus 97T, com o qual Ayrton Senna da Silva conquistou a primeira vitória da carreira no Grande Prémio de Portugal em 1985. Pode ainda ser visto o Williams FW14 de Nigel Mansell, o Lotus 100 de Nelson Piquet, o Cooper Sugar de Emerson Fittipaldi e o Ferrari F2005 de Michael Schumacher. A exposição apresenta ainda artefactos originais de pilotos, como Juan Manuel Fangio, Niki Lauda, James Hunt, Gilles Villeneuve e Alain Prost. Fórmula Mágica vai estar patente no Museu de Caramulo até 18 de outubro. Toda a informação do desporto está atualizada em estaçãodiariajornal.sapo.pt, também no site da Estação Diária Rádio, em 968.fm.
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0: 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Previsão do estado do tempo para as próximas 24 horas. O Instituto Português do Mar e da Atmosfera está a prever para o distrito de Viseu céu pouco nublado ou limpo, apresentando períodos de maior nubosidade durante o dia, com vento fraco a moderado, superando por vezes forte em alguns locais do norte e centro. O IPMA está ainda a prever uma pequena descida da temperatura mínima no interior, com o mercúrio dos termómetros a chegar aos 27 graus de máxima e a mínima a registrar valores perto dos 15 graus no distrito de Viseu.
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15: Olá pessoal, bem-vindos ao QI Business Secrets. Ricardo Teixeira, o imparável.
16: Hoje vamos falar sobre como é que podemos aumentar a produtividade da nossa empresa sem aumentar o nosso staff. A resposta é automação.
15: É o fim de semana.
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3: A partir das 23, a Rádio Oficial de Viseu tem um espaço de 3 horas de emissão especialmente pensado para quem gosta do house e eletrónica. 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

0: 19:22. 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
1: Estou de volta para chamar a tua atenção para os grandes clássicos da estação que passamos regularmente na antena da Estação Diária. Fica por aí, bem ligado na estação oficial do Viseu.
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1: Já daqui a pouco, as notícias em primeiro lugar em 96.8. É o Diário da Estação e logo a seguir as grandes músicas sem parar na Estação Oficial de Viseu.
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2: 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São estas algumas das notícias que vamos destacar na edição do dia do Diário da Estação. O Instituto Politécnico de Viseu disponibilizou novos recursos digitais gratuitos para promover a literacia financeira junto de crianças e jovens. Os deputados do PSD eleitos por Viseu visitaram os concelhos de Vozela, Oliveira de Frades e Tondela para avaliar os prejuízos causados pelos incêndios. A Ministra do Ambiente e Energia, Maria Graça Carvalho, reuniu-se com o Presidente da Câmara Municipal de Viseu para analisar vários projetos para recursos hídricos do concelho. Mortágua recebe de 12 a 16 de agosto mais uma edição do Festival Mortágua Viva com concertos gratuitos, gastronomia, animação de rua e atividades para os mais novos. Agora é só ficarem atentos ao desenvolvimento destes e outros temas no Diário da Estação. 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
1: 3 horas.
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5: Os deputados do PSD eleitos por Viseu visitaram os concelhos de Vouzela, Oliveira de Frades e Tondela para avaliar os prejuízos causados pelos incêndios e identificar as necessidades mais urgentes das populações, autarquias e empresas. Durante a deslocação, reuniram-se com responsáveis municipais e corporações de bombeiros, analisando os dados registados, as operações de combate às chamas e as medidas necessárias para a recuperação dos territórios. Em Vouzela, visitaram ainda a empresa FTC, que foi destruída pelas chamas. Os parlamentares do PSD defenderam o reforço dos meios de prevenção e resposta a incêndios e destacaram o trabalho desenvolvido pelos bombeiros, proteção civil, autarquias, forças de segurança e voluntários no combate às chamas e no apoio às populações. O Instituto Politécnico de Viseu disponibilizou novos recursos digitais gratuitos para promover a literacia financeira junto de crianças e jovens. A iniciativa, desenvolvida por docentes da Escola Superior de Tecnologia e Gestão de Viseu, está acessível na plataforma de literacia financeira do IPV. Entre as novidades dos jogos de tabuleiro online Primeiros Euros, destinado ao terceiro ciclo do ensino básico, e Saldo Zero, para alunos do ensino secundário. Os conteúdos abordam temas como poupança, orçamento, consumo, gestão do dinheiro e planeamento financeiro. A ministra do Ambiente e Energia, Maria Graça Carvalho, reuniu-se com o presidente da Câmara de Viseu, João Azevedo, para analisar vários projetos considerados estratégicos para a sustentabilidade ambiental e a valorização dos recursos hídricos do concelho. Entre os temas abordados tiveram a requalificação do Rio Pavia, a recuperação de linhas de água, a produção de água para reutilização, em articulação com o Etar de Viseu Sul e o processo de integração do sistema da empresa Águas do Douro e Paiva. Segundo o Ministério do Ambiente e Energia, a reunião incidiu na procura de soluções para reforçar a qualidade da água, aumentar a resiliência do território e melhorar a qualidade de vida da população. Mortágua recebe de 12 a 16 de agosto mais uma edição do Festival Mortágua Viva, com concertos gratuitos, gastronomia, animação de rua e atividades para os mais novos. Tiago Bittencourt, com a Filarmónica de Mortágua, Santa Maria, Marisa Lix e António Zambujo são cabeças de cartaz num programa que tem ainda circo e animação infantil. O espaço de Mortágua Viva vai também ter as habituais tasquinhas, que vão funcionar das 8 da noite às 3 da manhã. Toda a informação está atualizada em estaçãodiariajornal.zapo.pt e também no site da Estação Diária Rádio em 968.fm.
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6: Previsão do estado do tempo para as próximas 24 horas. O Instituto Português do Mar e da Atmosfera está a prever para o distrito de Viseu Céu Pouco Nublado ou Limpo, apresentando períodos de maior nubosidade no norte e centro, com possibilidade de ocorrência de aguaceiros fracos. O IPMA está ainda a prever vento fraco a moderado, sendo por vezes forte nas terras altas, com uma pequena subida da temperatura e o mercúrio dos termómetros a chegar aos 29 graus de máxima e a mínima a registrar valores perto dos 14 graus no distrito de Viseu.
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0: 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Estes são os primeiros minutos desta emissão Superestação. A Rádio Oficial de Viseu tem um espaço de emissão especialmente pensado para te dar mais grandes músicas. Continua ligado no 96.8 na playlist da Estação Diária. Volte já a seguir, deixa-te ficares.
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0: 7-10, Carlos Manuel Costa. Estamos de regresso e praticamente a finalizar mais uma hora de emissão na Estação Diária. Estação Oficial de Viseu. Carlos Manuel Costa, na Estação Diária. Tudo a postos para que possamos saber as novidades que irão ter desenvolvimento logo após o sinal horário. Reservamos para o final desta edição os títulos que irão destacar-se no Diário da Estação. De segunda a domingo.
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2: Bem-vindo à Estação Diária. Espero que gostes de tudo que preparámos só para ti. Vamos voltar ao que interessa? 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
1: Está na altura de fazermos mais uma pequena pausa na playlist da Estação Diária. Em muito pouco tempo, ficas por dentro do que mais importante vai acontecer no universo do desporto. Vem aí o desporto em 96.8. 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
3: São estes alguns dos temas que vamos desenvolver no Desporto da Estação Diária. A Argentina e a Espanha defrontam-se este domingo na final do Mundial 2026, naquele que será o primeiro duelo entre as duas seleções na decisão de um campeonato do mundo. O Castro Deira anunciou João Pica como treinador da equipa principal para a época 2026-2027, temporada que marca o regresso do clube ao Campeonato de Portugal. Viseu recebe no dia 26 de setembro a quinta edição do BTT Noturno Luso Fosco. O Museu do Caramulo tem para ver uma exposição que reúne alguns dos mais emblemáticos carros da história da Fórmula 1, objetos originais de pilotos e simuladores de condução. Agora é só ficarem atentos ao desenvolvimento destes e outros temas no Desporto da Estação Diária. 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
5: Argentina e Espanha defrontam-se este domingo no estádio MetLife, em East Rutherford, nos Estados Unidos, na final do Mundial de Futebol de 2026, naquele que será o primeiro duelo entre as duas seleções na decisão de um campeonato mundo. A campeã mundial em título, a Argentina, procura conquistar o quarto troféu da sua história e tornar-se a terceira seleção a revalidar o título, enquanto a Espanha tenta alcançar o segundo campeonato do mundo, depois do triunfo em 2010. O jogo está marcado para as 8 da noite, hora de Lisboa, com a arbitragem do esloveno Slavko Vincic. O Castrodeira anunciou João Pica como treinador da equipa principal para a época de regresso ao Campeonato de Portugal de Futebol. O antigo defesa, que representou o Castrodeira, o Tondela e o Académico de Viseu durante a carreira de jogador, chega após uma recente experiência no futebol indiano, onde integrou a equipa técnica de Carlos Vaz Pinto. Em Castrodeira vai contar com o Diogo Santos como treinador adjunto. O antigo defesa volta então a trabalhar ao lado de João Pica, depois de ambos terem partilhado balneário no Académico e no Castrodeira. De Oliveira vai ser o treinador do guarda-redes e Ana Margarida Loureiro assume as funções de fisioterapeuta. O Castrodeira prepara o regresso às competições nacionais depois de ter conquistado o título da divisão de honra de Viseu na última temporada. Viseu recebe no dia 26 de setembro a 5ª edição do BTT Noturno Lusco Fusco. A prova é organizada pelo Clube Trilhos e Apeadeiros, com partida às 6 da tarde e encerramento às 9 da noite. O percurso desenvolve-se num circuito fechado com 7 km, com 3 distâncias disponíveis, 20, 30 e 40 km. A organização instala a Arena BTT junto ao Fórum Viseu, onde ficam a linha de meta e o paddock das equipas. O percurso vai passar pela Sé, Praça do Duarte e pela Rua Direita. As inscrições estão abertas até 20 de setembro através do site oficial da prova em waitastar.com. O Museu do Caramulo tem para ver uma exposição que reúne alguns dos mais emblemáticos carros da Fórmula 1, objetos originais de pilotos e também simuladores de condução. A mostra Fórmula Mágica inclui modelos como o Lotus 97T, com o qual Ayrton Senna da Silva conquistou a primeira vitória da carreira no Grande Prémio de Portugal em 1985. Pode ainda ser visto o Williams FW14 de Nigel Mansell, o Lotus 100T de Nelson Piquet, o Cooper Sugar de Emerson Fittipaldi e o Ferrari F2005 de Michael Schumacher. A exposição apresenta ainda artefactos originais de pilotos como Juan Manuel Fangio, Niki Lauda, James Hunt, Gilles Villeneuve e Alain Prost. Fórmula Mágica vai estar patente no Museu de Caramulo até 18 de outubro. 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
0: 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Previsão do estado do tempo para as próximas 24 horas. O Instituto Português de Mar e da Atmosfera está a prever para o Distrito de Viseu céu pouco nublado ou limpo, apresentando períodos de maior nebulosidade durante o dia, com vento fraco a moderado, superando por vezes forte em alguns locais do norte e centro. O IPMA está ainda a prever uma pequena descida da temperatura mínima no interior, com o mercúrio dos termómetros a chegar aos 27 graus de máxima e a mínima a registrar valores perto dos 15 graus no Distrito de Viseu.
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1: De regresso à informação na Estação Diária. Já daqui a pouco vem o Diário da Estação na Estação Oficial de Viseu. Logo a seguir volto com mais música sem parar. Fica por aí.
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2: 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São estas algumas das notícias que vamos destacar na edição do dia do Diário da Estação. O Instituto Politécnico de Viseu disponibilizou novos recursos digitais gratuitos para promover a literacia financeira junto de crianças e jovens. Os deputados do PSD eleitos por Viseu visitaram os concelhos de Vozela, Oliveira de Frades e Tondela para avaliar os prejuízos causados pelos incêndios. A Ministra do Ambiente e Energia, Maria Graça Carvalho, reuniu-se com o Presidente da Câmara Municipal de Viseu para analisar vários projetos para recursos hídricos do concelho. Mortágua recebe de 12 a 16 de agosto mais uma edição do Festival Mortágua Viva com concertos gratuitos, gastronomia, animação de rua e atividades para os mais novos. Agora é só ficarem atentos ao desenvolvimento destes e outros temas no Diário da Estação.
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1: 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Bloco de informação às 4 horas. Os deputados do PSD eleitos por Viseu visitaram os concelhos de Vouzela, Oliveira de Frades e Tondela para avaliar os prejuízos causados pelos incêndios e identificar as necessidades mais urgentes das populações, autarquias e empresas. Durante a deslocação, reuniram-se com responsáveis municipais e corporações de bombeiros, analisando os dados registados, as operações de combate às chamas e as medidas necessárias para a recuperação dos territórios. Em Vouzela, visitaram ainda a empresa FTC, que foi destruída pelas chamas. Os parlamentares do PSD defenderam o reforço dos meios de prevenção e resposta a incêndios e destacaram o trabalho desenvolvido pelos bombeiros, proteção civil, autarquias, forças de segurança e voluntários no combate às chamas e no apoio às populações. O Instituto Politécnico de Viseu disponibilizou novos recursos digitais gratuitos para promover a literacia financeira junto de crianças e jovens. A iniciativa, desenvolvida por docentes da Escola Superior de Tecnologia e Gestão de Viseu, está acessível na plataforma de literacia financeira do IPV. Entre as novidades dos jogos de tabuleiro online Primeiros Euros, destinado ao terceiro ciclo do ensino básico, e Saldo Zero, para alunos do ensino secundário. Os conteúdos abordam temas como poupança, orçamento, consumo, gestão do dinheiro e planeamento financeiro. A ministra do Ambiente e Energia, Maria Graça Carvalho, reuniu-se com o presidente da Câmara de Viseu, João Azevedo, para analisar vários projetos considerados estratégicos para a sustentabilidade ambiental e a valorização dos recursos hídricos do concelho. Entre os temas abordados tiveram a requalificação do Rio Pavia, a recuperação de linhas de água, a produção de água para reutilização, em articulação com a ETAR de Viseu Sul e o processo de integração do sistema da empresa Águas do Douro e Paiva. Segundo o Ministério do Ambiente e Energia, a reunião incidiu na procura de soluções para reforçar a qualidade da água, aumentar a resiliência do território e melhorar a qualidade de vida da população. Mortágua recebe de 12 a 16 de agosto mais uma edição do Festival Mortágua Viva, com concertos gratuitos, gastronomia, animação de rua e atividades para os mais novos. Tiago Bittencourt, com a Filarmónica de Mortágua, Santa Maria, Marisa Lis e António Zambujo são cabeças de cartaz num programa que tem ainda circo e animação infantil. O espaço de Mortágua Viva vai também ter as habituais tasquinhas, que vão funcionar das 8 da noite às 3 da manhã. Toda a informação está atualizada em estaçãodiariojornal.zapo.pt e também no site da Estação Diária Rádio em 968.fm.
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1: 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Previsão do estado do tempo para as próximas 24 horas. O Instituto Português de Mar e da Atmosfera está a prever para o distrito de Viseu céu pouco nublado ou limpo, apresentando períodos de maior nebulosidade no norte e centro, com possibilidade de ocorrência de aguaceiros fracos. O IPMA está ainda a prever vento fraco a moderado, sendo por vezes forte nas terras altas, com uma pequena subida da temperatura e o mercúrio dos termómetros a chegar aos 29 graus de máxima e a mínima a registrar valores perto dos 14 graus no distrito de Viseu.
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0: 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Estes são os primeiros minutos desta emissão Superestação na Estação Diária. Abrimos com som nacional e já a seguir fica com uma supernova para ouvir com muita atenção.
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3: 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São estes alguns dos temas que vamos desenvolver no Desporto da Estação Diária. A Argentina e a Espanha defrontam-se este domingo na final do Mundial 2026, naquele que será o primeiro duelo entre as duas seleções na decisão de um campeonato do mundo. O Castro Zeira anunciou João Pica como treinador da equipa principal para a época 2026-2027, temporada que marca o regresso do clube ao Campeonato de Portugal. Viseu recebe no dia 26 de setembro a quinta edição do BTT Noturno Lusofusco. O Museu do Caramulo tem para ver uma exposição que reúne alguns dos mais emblemáticos carros da história da Fórmula 1, objetos originais de pilotos e simuladores de condução. Agora é só ficarem atentos ao desenvolvimento destes e outros temas no Desporto da Estação Diária. 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
0: Já a seguir, bloco de informação desportiva às 4:30.
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5: Argentina e Espanha defrontam-se este domingo no estádio MetLife, é isto, o Weather Force nos Estados Unidos, na final do Mundial de Futebol de 2026, naquele que será o primeiro duelo entre as duas seleções da decisão de um campeonato mundo. A campeã mundial em título, a Argentina, procura conquistar o quarto troféu da sua história e tornar-se a terceira seleção a revalidar o título, enquanto a Espanha tenta alcançar o segundo campeonato mundo, depois do triunfo em 2010. O jogo está marcado para as 8 da noite, hora de Lisboa, com a arbitragem do esloveno Slavko Vincic. O Castrodeira anunciou João Pica como treinador da equipa principal para a época de regresso ao Campeonato de Portugal de Futebol. O antigo defesa, que representou o Castrodeira, o Tondela e o Académico de Viseu durante a carreira de jogador, chega após uma recente experiência no futebol indiano, onde integrou a equipa técnica de Carlos Vaz Pinto. Em Castrodeira vai contar com Diogo Santos como treinador adjunto. O antigo defesa volta então a trabalhar ao lado de João Pica, depois de ambos terem partilhado balneário no Académico e no Castrodeira. De Oliveira vai ser o treinador de guarda-redes e Ana Margarida Loureiro assume as funções de fisioterapeuta. O Castrodeira prepara o regresso às competições nacionais, depois de ter conquistado o título da Divisão de Honra de Viseu na última temporada. Viseu recebe no dia 26 de setembro a 5ª edição do BTT Noturno Lusco Fusco. A prova é organizada pelo Clube Trilhos e Apeadeiros, com partida às 6 da tarde e encerramento às 9 da noite. O percurso desenvolve-se num circuito fechado com 7 km, com 3 distâncias disponíveis, 20, 30 e 40 km. A organização instala a Arena BTT junto ao Fórum Viseu, onde ficam a linha de meta e o paddock das equipas. O percurso vai passar pela Sé, Praça do Duarte e pela Rua Direita. As inscrições estão abertas até 20 de setembro através do site oficial da prova em waitastar.com. O Museu do Caramulo tem para ver uma exposição que reúne alguns dos mais emblemáticos carros da Fórmula 1, objetos originais de pilotos e também simuladores de condução. A mostra Fórmula Mágica inclui modelos como o Lotus 97T, com o qual Ayrton Senna da Silva conquistou a primeira vitória da carreira no Grande Prémio de Portugal em 1985. Pode ainda ser visto o Williams FW14 de Nigel Mansell, o Lotus 100 de Nelson Piquet, o Cooper Sugar de Emerson Fittipaldi e o Ferrari F2005 de Michael Schumacher. A exposição apresenta ainda artefactos originais de pilotos como Juan Manuel Fangio, Niki Lauda, James Hunt, Gilles Villeneuve e Alain Prost. Fórmula Mágica vai estar patente no Museu de Caramulo até 18 de outubro. 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
4: 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Previsão do estado do tempo para as próximas 24 horas. O Instituto Português de Mar e da Atmosfera está a prever para o Distrito de Viseu céu pouco nublado ou limpo, apresentando períodos de maior nebulosidade durante o dia, com vento fraco a moderado, superando por vezes forte em alguns locais do norte e centro. O IPMA está ainda a prever uma pequena descida da temperatura mínima no interior, com o mercúrio dos termómetros a chegar aos 27 graus de máxima e a mínima a registrar valores perto dos 15 graus no Distrito de Viseu.
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13: Ricardo Teixeira.
14: Olá pessoal, bem-vindos ao QI Business Secrets.
13: Ricardo Teixeira, o imparável.
14: Hoje vamos falar sobre prioridades do dia e objetivos anuais. É o que vamos falar já a seguir, por isso estejam por aí.
13: É o fim de semana.
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0: muito os direitos dos homens, disto e daquilo. Também não entendo porque é que não se havia de falar das mulheres, dos direitos das mulheres. Os direitos são os mesmos, são seres humanos, têm os mesmos direitos. Deviam ter, não têm. Não, não têm. Ainda hoje não têm.
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3: Mais um grande som house na Estação Diária. Sabemos que os grandes apreciadores do house e eletrónica agradecem. Para já, fica aí com uma pequena amostra daquilo que temos preparado para mais logo. Antena 9680.
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0: 1013, José Alberto Ribeiro. Estamos aí de regresso para quem segue regularmente a Estação Diária em Viseu. José Alberto Ribeiro, na Estação Diária. 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

0: crianças e jovens. Os deputados do PSD eleitos por Viseu visitaram os concelhos de Vozela, Oliveira de Frades e Tondela para avaliar os prejuízos causados pelos incêndios. A ministra do Ambiente e Energia, Maria Graça Carvalho, reuniu-se com o presidente da Câmara Municipal de Viseu para analisar vários projetos para recursos hídricos do concelho. Mortágua recebe de 12 a 16 de agosto mais uma edição do Festival Mortágua Viva, com concertos gratuitos, gastronomia, animação de rua e atividades para os mais novos. Agora é só ficarem atentos ao desenvolvimento destes e outros temas no Diário da Estação.
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2: Os deputados do PSD eleitos por Viseu visitaram os concelhos de Vouzela, Oliveira de Frades e Tondela para avaliar os prejuízos causados pelos incêndios e identificar as necessidades mais urgentes das populações, autarquias e empresas. Durante a deslocação, reuniram-se com responsáveis municipais e corporações de bombeiros, analisando os dados registados, as operações de combate às chamas e as medidas necessárias para a recuperação dos territórios. Em Vouzela, visitaram ainda a empresa FTC, que foi destruída pelas chamas. Os parlamentares do PSD defenderam o reforço dos meios de prevenção e resposta a incêndios e destacaram o trabalho desenvolvido pelos bombeiros, proteção civil, autarquias, forças de segurança e voluntários no combate às chamas e no apoio às populações. O Instituto Politécnico de Viseu disponibilizou novos recursos digitais gratuitos para promover a literacia financeira junto de crianças e jovens. A iniciativa, desenvolvida por docentes da Escola Superior de Tecnologia e Gestão de Viseu, está acessível na plataforma de literacia financeira do IPV. Entre as novidades estão os jogos de tabuleiro online Primeiros Euros, destinado ao terceiro ciclo do ensino básico, e Saldo Zero, para alunos do ensino secundário. Os conteúdos abordam temas como poupança, orçamento, consumo, gestão do dinheiro e planeamento financeiro. A ministra do Ambiente e Energia, Maria Graça Carvalho, reuniu-se com o presidente da Câmara de Viseu, João Azevedo, para analisar vários projetos considerados estratégicos para a sustentabilidade ambiental e a valorização dos recursos hídricos do concelho. Entre os temas abordados tiveram a requalificação do Rio Pavia, a recuperação de linhas de água, a produção de água para reutilização, em articulação com a ETAR de Viseu Sul e o processo de integração do sistema da empresa Águas do Douro e Paiva. Segundo o Ministério do Ambiente e Energia, a reunião incidiu na procura de soluções para reforçar a qualidade da água, aumentar a resiliência do território e melhorar a qualidade de vida da população. Mortágua recebe de 12 a 16 de agosto mais uma edição do Festival Mortágua Viva, com concertos gratuitos, gastronomia, animação de rua e atividades para os mais novos. Tiago Betancourt, com a Filarmónica de Mortágua, Santa Maria, Marisa Lix e António Zambujo são cabeças de cartaz num programa que tem ainda circo e animação infantil. O espaço de Mortágua Viva vai também ter as habituais tasquinhas, que vão funcionar das 8 da noite às 3 da manhã. Toda a informação está atualizada em estaçãodiariojornal.zapo.pt e também no site da Estação Diária Rádio em 968.fm.
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5: Previsão do estado do tempo para as próximas 24 horas. O Instituto Português de Mar e da Atmosfera está a prever para o distrito de Viseu céu pouco nublado ou limpo, apresentando períodos de maior nubosidade no norte e centro, com possibilidade de ocorrência de aguaceiros fracos. O IPMA está ainda a prever vento fraco a moderado, sendo por vezes forte nas terras altas, com uma pequena subida da temperatura e o mercúrio dos termómetros a chegar aos 29 graus de máxima e a mínima a registrar valores perto dos 14 graus, no distrito de Viseu.
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2: Som de abertura é mais um espaço de emissão na Estação Diária. Começamos com Super Malha Tuga e para que possamos prosseguir nesta edição Supernova. Nos próximos minutos há mais música na Estação Oficial de Viseu. Fiquem bem.
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0: Estação Diária, boa tarde. É o desporto na Estação Diária. Prestem atenção aos destaques e ao bloco dos comerciais. Voltaremos de novo à antena para a segunda parte desta emissão Super Estação. Até já.
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4: São estes alguns dos temas que vamos desenvolver no Desporto da Estação Diária. A Argentina e a Espanha defrontam-se este domingo na final do Mundial 2026, naquele que será o primeiro duelo entre as duas seleções na decisão de um campeonato do mundo. O Castro Deira anunciou João Pica como treinador da equipa principal para a época 2026-2027, temporada que marca o regresso do clube ao Campeonato de Portugal. Viseu recebe no dia 26 de setembro a quinta edição do BTT Noturno Luso Fusco. O Museu do Caramulo tem para ver uma exposição que reúne alguns dos mais emblemáticos carros da história da Fórmula 1, objetos originais de pilotos e simuladores de condução. Agora é só ficarem atentos ao desenvolvimento destes e outros temas no Desporto da Estação Diária.
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7: Argentina e Espanha defrontam-se este domingo no estádio MetLife, em East Rutherford, nos Estados Unidos, na final do Mundial de Futebol de 2026, naquele que será o primeiro duelo entre as duas seleções na decisão de um campeonato mundo. A campeã mundial em título, a Argentina, procura conquistar o quarto troféu da sua história e tornar-se a terceira seleção a revalidar o título, enquanto a Espanha tenta alcançar o segundo campeonato mundo, depois do triunfo em 2010. O jogo está marcado para as 8 da noite, hora de Lisboa, com a arbitragem do esloveno Slavko Vincic. O Castrodeira anunciou João Pica como treinador da equipa principal para a época de regresso ao Campeonato de Portugal de Futebol. O antigo defesa, que representou o Castrodeira, o Tondela e o Académico de Viseu durante a carreira de jogador, chega após uma recente experiência no futebol indiano, onde integrou a equipa técnica de Carlos Vaz Pinto. Em Castrodeira vai contar com Diogo Santos como treinador adjunto. O antigo defesa volta então a trabalhar ao lado de João Pica, depois de ambos terem partilhado balneário no Académico e no Castrodeira. De Oliveira vai ser o treinador do guarda-redes e Ana Margarida Loureiro assume as funções de fisioterapeuta. O Castrodeira prepara o regresso às competições nacionais, depois de ter conquistado o título da divisão de honra de Viseu na última temporada. Viseu recebe no dia 26 de setembro a 5ª edição do BTT Noturno Lusco Fusco. A prova é organizada pelo Clube Trilhos e Apeadeiros, com partida às 6 da tarde e encerramento às 9 da noite. O percurso desenvolve-se num circuito fechado com 7 km, com 3 distâncias disponíveis, 20, 30 e 40 km. A organização instala a Arena BTT junto ao Fórum Viseu, onde ficam a linha de meta e o paddock das equipas. O percurso vai passar pela Sé, Praça do Duarte e pela Rua Direita. As inscrições estão abertas até 20 de setembro através do site oficial da prova em waitastar.com. O Museu do Caramulo tem para ver uma exposição que reúne alguns dos mais emblemáticos carros da Fórmula 1, objetos originais de pilotos e também simuladores de condução. A mostra Fórmula Mágica inclui modelos como o Lotus 97T, com o qual Ayrton Senna da Silva conquistou a primeira vitória da carreira no Grande Prémio de Portugal em 1985. Pode ainda ser visto o Williams FW14 de Nigel Mansell, o Lotus 100 de Nelson Piquet, o Cooper Sugar de Emerson Fittipaldi e o Ferrari F2005 de Michael Schumacher. A exposição apresenta ainda artefactos originais de pilotos como Juan Manuel Fangio, Niki Lauda, James Hunt, Gilles Villeneuve e Alain Prost. Fórmula Mágica vai estar patente no Museu de Caramulo até 18 de outubro. 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
6: 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Previsão do estado do tempo para as próximas 24 horas. O Instituto Português de Mar e da Atmosfera está a prever para o Distrito de Viseu céu pouco nublado ou limpo, apresentando períodos de maior nubosidade durante o dia, com vento fraco a moderado, superando por vezes forte em alguns locais do norte e centro. O IPMA está ainda a prever uma pequena descida da temperatura mínima no interior, com o mercúrio dos termómetros a chegar aos 27 graus de máxima e a mínima a registrar valores perto dos 15 graus no Distrito de Viseu.
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0: 10-13, José Alberto Ribeiro. Muito bem, som de abertura em mais um espaço de emissão na Estação Diária. José Alberto Ribeiro, na Estação Diária. Temos aí mais informação relativa às diferentes bandas que vão rodando na Estação Diária, de segunda a domingo.
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0: Segurança. Fiquem muito bem na Estação Oficial de Viseu. 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
1: Cumprimos mais uma hora de emissão. Está aí a altura de revelarmos os principais títulos do Diário da Estação. Tudo a postos para que possamos saber as novidades que irão ter desenvolvimento logo após o sinal horário. Não percam as notícias. Prometemos regressar em força. Fiquem bem.
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2: São estas algumas das notícias que vamos destacar na edição do dia do Diário da Estação. O Instituto Politécnico de Viseu disponibilizou novos recursos digitais.

0: Centros Hídricos do Conselho. Mortágua recebe de 12 a 16 de agosto mais uma edição do Festival Mortágua Viva, com concertos gratuitos, gastronomia, animação de rua e atividades para os mais novos. Agora é só ficarem atentos ao desenvolvimento destes e outros temas no Diário da Estação. 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
3: Seis horas.
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12: Os deputados do PSD eleitos por Viseu visitaram os concelhos de Vouzela, Oliveira de Frades e Tondela para avaliar os prejuízos causados pelos incêndios e identificar as necessidades mais urgentes das populações, autarquias e empresas. Durante a deslocação, reuniram-se com responsáveis municipais e corporações de bombeiros, analisando os dados registados, as operações de combate às chamas e as medidas necessárias para a recuperação dos territórios.

0: após ela visitar ainda a empresa FTC, que foi destruída pelas chamas. Os parlamentares do PSD defenderam o reforço dos meios de prevenção e resposta a incêndios e destacaram o trabalho desenvolvido pelos bombeiros, proteção civil, autarquias, forças de segurança e voluntários no combate às chamas e no apoio às populações. O Instituto Politécnico de Viseu disponibilizou novos recursos digitais gratuitos para promover a literacia financeira junto de crianças e jovens. A iniciativa, desenvolvida por docentes da Escola Superior de Tecnologia e Gestão de Viseu, está acessível na plataforma de literacia financeira do IPV. Entre as novidades dos jogos de tabuleiro online Primeiros Euros, destinado ao terceiro ciclo do ensino básico, e Saldo Zero, para alunos do ensino secundário. Os conteúdos abordam temas como poupança, orçamento, consumo, gestão do dinheiro e planeamento financeiro. A ministra do Ambiente e Energia, Maria Graça Carvalho, reuniu-se com o presidente da Câmara de Viseu, João Azevedo, para analisar vários projetos considerados estratégicos para a sustentabilidade ambiental e a valorização dos recursos hídricos do concelho. Entre os temas abordados tiveram a requalificação do Rio Pavia, a recuperação de linhas de água, a produção de água para reutilização, em articulação com a ETAR de Viseu Sul e o processo de integração do sistema da empresa Águas do Douro e Paiva. Segundo o Ministério do Ambiente e Energia, a reunião incidiu na procura de soluções para reforçar a qualidade da água, aumentar a resiliência do território e melhorar a qualidade de vida da população. Mortágua recebe de 12 a 16 de agosto mais uma edição do Festival Mortágua Viva, com concertos gratuitos, gastronomia, animação de rua e atividades para os mais novos. Tiago Bittencourt, com a Filarmónica de Mortágua, Santa Maria, Marisa Lix e António Zambujo são cabeças de cartaz num programa que tem ainda circo e animação infantil. O espaço de Mortágua Viva vai também ter as habituais tasquinhas, que vão funcionar das 8 da noite às 3 da manhã. Toda a informação está atualizada em estaçãodiariajornal.zapo.pt e também no site da Estação Diária Rádio em 968.fm.
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4: Previsão do estado do tempo para as próximas 24 horas. O Instituto Português de Mar e da Atmosfera está a prever para o distrito de Viseu Sol pouco nublado ou limpo, apresentando períodos de maior nubosidade no norte e centro, com possibilidade de ocorrência de aguaceiros fracos. O IPMA está ainda a prever vento fraco a moderado, sendo por vezes forte nas terras altas, com uma pequena subida da temperatura e o mercúrio dos termómetros a chegar aos 29 graus de máxima e a mínima a registrar valores perto dos 14 graus no distrito de Viseu.
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1: Ariana Grande, Yes.
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5: Olá, esta é a frequência da Estação Diária. Chamamos a atenção para a primeira das músicas rodadas. Ouvimos Fuga da Estação, a Supernova é a malha que divulgamos nos minutos que se seguem. Fiquem bem.
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1: Sad Boys, Summerless Here.

19:22. 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
1: Miley Cyrus, End of the World.
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3: Estamos de regresso à hora. Temos aí mais informação relativa às diferentes bandas que vamos rodando na Estação Diária. Soltas da Estação em 96.8 FM. Até já.
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1: Adele McConnell ficou conhecido em todo o mundo com a música The Weeknd. A sua carreira tornou-se mais visível após o sucesso com The Wicked's Games. Em 2011, lançou 3 mixtapes com 9 músicas e um ano mais tarde o álbum Trilogy. Em 2013, lançou o seu primeiro álbum de estúdio intitulado Kissland. O segundo álbum de originais, Beauty Behind Madness, foi o primeiro a chegar à primeira posição da tabela Billboard 200.
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1: Alok. Summer Spec.

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2: Ainda antes de darmos um salto para os comerciais, fiquem a saber quais os títulos das notícias que fazem parte do Bloco de Informação do Desporto. Voltaremos de novo à antena logo a seguir às notícias. Super top da estação. Os temas mais comerciais da rádio em 96.8. Fiquem bem.
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0: São estes alguns dos temas que vamos desenvolver no desporto da Estação Diária. A Argentina e a Espanha defrontam-se este domingo na final do Mundial 2026, naquele que será o primeiro duelo entre as duas seleções na decisão de um campeonato do mundo. O Castro Daire anunciou João Pica como treinador da equipa principal para a época 2026-2027, temporada que marca o regresso do clube ao Campeonato de Portugal. Viseu recebe no dia 26 de setembro a quinta edição do BTT Noturno Luso Fosco. O Museu do Caramulo tem para ver uma exposição que reúne alguns dos mais emblemáticos carros da história da Fórmula 1, objetos originais de pilotos e simuladores de condução. Agora é só ficarem atentos ao desenvolvimento destes e outros temas no desporto da Estação Diária. 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
2: Argentina e Espanha defrontam-se este domingo no estádio MetLife, é isto, o Weather Force, nos Estados Unidos, na final do Mundial de Futebol de 2026, naquele que será o primeiro duelo entre as duas seleções na decisão de um campeonato mundo. A campeã mundial em título, a Argentina, procura conquistar o quarto troféu da sua história e tornar-se a terceira seleção a revalidar o título, enquanto a Espanha tenta alcançar o segundo campeonato mundo, depois do triunfo em 2010. O jogo está marcado para as 8 da noite, hora de Lisboa, com a arbitragem do esloveno Slavko Vincic. O Castrodeira anunciou João Pica como treinador da equipa principal para a época de regresso ao Campeonato de Portugal de Futebol. O antigo defesa, que representou o Castrodeira, o Tondela e o Académico Viseu durante a carreira de jogador, chega após uma recente experiência no futebol indiano, onde integrou a equipa técnica de Carlos Vaz Pinto. Em Castrodeira vai contar com Diogo Santos como treinador adjunto. O antigo defesa volta então a trabalhar ao lado de João Pica, depois de ambos terem partilhado balneário no Académico e no Castrodeira. De Oliveira vai ser o treinador de guarda-redes e Ana Margarida Loureiro assume as funções de fisioterapeuta. O Castrodeira prepara o regresso às competições nacionais, depois de ter conquistado o título da Divisão de Honra de Viseu na última temporada. Viseu recebe no dia 26 de setembro a 5ª edição do BTT Noturno Lusco Fusco. A prova é organizada pelo Clube Trilhos e Apeadeiros, com partida às 6 da tarde e encerramento às 9 da noite. O percurso desenvolve-se num circuito fechado com 7 km, com 3 distâncias disponíveis, 20, 30 e 40 km. A organização instala a Arena BTT junto ao Fórum Viseu, onde ficam a linha de meta e o paddock das equipas. O percurso vai passar pela Sé, Praça do Duarte e pela Rua Direita. As inscrições estão abertas até 20 de setembro através do site oficial da prova em waitastar.com. O Museu do Caramulo tem para ver uma exposição que reúne alguns dos mais emblemáticos carros da Fórmula 1, objetos originais de pilotos e também simuladores de condução. A mostra Fórmula Mágica inclui modelos como o Lotus 97T, com o qual Ayrton Senna da Silva conquistou a primeira vitória da carreira no Grande Prémio de Portugal em 1985. Pode ainda ser visto o Williams FW14 de Nigel Mansell, o Lotus 100T de Nelson Piquet, o Cooper Sugar de Emerson Fittipaldi e o Ferrari F2005 de Michael Schumacher. A exposição apresenta ainda artefactos originais de pilotos como Juan Manuel Fangio, Niki Lauda, James Hunt, Gilles Villeneuve e Alain Prost. Fórmula Mágica vai estar patente no Museu de Caramulo até 18 de outubro. 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
0: 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Previsão do estado do tempo para as próximas 24 horas. O Instituto Português de Mar e da Atmosfera está a prever para o distrito de Viseu céu pouco nublado ou limpo, apresentando períodos de maior nubosidade durante o dia, com vento fraco a moderado, superando por vezes forte em alguns locais do norte e centro. O IPMA está ainda a prever uma pequena descida da temperatura mínima no interior, com o mercúrio dos termómetros a chegar aos 27 graus de máxima e a mínima a registrar valores perto dos 15 graus no distrito de Viseu.
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14: 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RT Ricardo Teixeira.
15: Olá pessoal, bem-vindos ao QI Business Secrets.
14: Ricardo Teixeira, o imparável.
15: Hoje vamos falar de um tema bastante sensível. Vamos falar da nossa relação com o Estado.
14: É o fim de semana.
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1: James Arthur, Sinners.
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8: Voltámos à antena para a segunda parte desta emissão Super Estação. Super músicas para escutares na Estação Diária. Super top da estação em 96.8 FM. Até já.
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11: Alex Warren, Burning Down.
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1: Gone, Gone, Gone, David Guetta, feat. Teddy Swims and Tones and I.
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3: Muito bem, já sabes que se quiseres ouvir a Estação Diária, tens diferentes formas de chegar ao universo da rádio via formato digital. E podes escutar os mais recentes temas top em 96.8. Até já!
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1: Damien Davi, With a Broken Heart.

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1: Estamos de volta para dar por finalizado o último terço da hora. Mais uma hora de emissão na Estação Diária. Regressaremos logo depois do bloco comercial para mais uma hora Superestação. Fiquem bem.
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2: 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São estas algumas das notícias que vamos destacar na edição do dia do Diário da Estação. O Instituto Politécnico de Viseu disponibilizou novos recursos digitais gratuitos para promover a literacia financeira junto de crianças e jovens. Os deputados do PSD eleitos por Viseu visitaram os concelhos de Vozela, Oliveira de Frades e Tondela para avaliar os prejuízos causados pelos incêndios. A Ministra do Ambiente e Energia, Maria Graça Carvalho, reuniu-se com o Presidente da Câmara Municipal de Viseu.

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4: 7 horas.
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0: 7 horas, está de volta a informação na Estação Diária.
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7: Os deputados do PSD eleitos por Viseu visitaram os concelhos de Vouzela, Oliveira de Frades e Tondela para avaliar os prejuízos causados pelos incêndios e identificar as necessidades mais urgentes das populações, autarquias e empresas. Durante a deslocação, reuniram-se com responsáveis municipais e corporações de bombeiros, analisando os dados registados, as operações de combate às chamas e as medidas necessárias para a recuperação dos territórios. Em Vouzela, visitaram ainda a empresa FTC, que foi destruída pelas chamas. Os parlamentares do PSD defenderam o reforço dos meios de prevenção e resposta a incêndios e destacaram o trabalho desenvolvido pelos bombeiros, proteção civil, autarquias, forças de segurança e voluntários no combate às chamas e no apoio às populações. O Instituto Politécnico de Viseu disponibilizou novos recursos digitais gratuitos para promover a literacia financeira junto de crianças e jovens. A iniciativa, desenvolvida por docentes da Escola Superior de Tecnologia e Gestão de Viseu, está acessível na plataforma de literacia financeira do IPV. Entre as novidades dos jogos de tabuleiro online Primeiros Euros, destinado ao terceiro ciclo do ensino básico, e Saldo Zero, para alunos do ensino secundário. Os conteúdos abordam temas como poupança, orçamento, consumo, gestão do dinheiro e planeamento financeiro. A ministra do Ambiente e Energia, Maria Graça Carvalho, reuniu-se com o presidente da Câmara de Viseu, João Azevedo, para analisar vários projetos considerados estratégicos para a sustentabilidade ambiental e a valorização dos recursos.

0: cítricos do concelho. Entre os temas abordados tiveram a requalificação do Rio Pavia, a recuperação de linhas de água, a produção de água para reutilização, a articulação com a ETAR Divisão Sul e o processo de integração do sistema da empresa Águas do Douro e Paiva. Segundo o Ministério do Ambiente e Energia, a reunião incidiu na procura de soluções para reforçar a qualidade da água, aumentar a resiliência do território e melhorar a qualidade de vida da população. Mortágua recebe de 12 a 16 de agosto mais uma edição do Festival Mortágua Viva, com concertos gratuitos, gastronomia, animação de rua e atividades para os mais novos. Tiago Bittencourt, com a Filarmónica de Mortágua, Santa Maria, Marisa Lix e António Zambujo são cabeças de cartaz num programa que tem ainda circo e animação infantil. O espaço de Mortágua Viva vai também ter as habituais tasquinhas, que vão funcionar das 8 da noite às 3 da manhã. 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
3: Previsão do estado do tempo para as próximas 24 horas. O Instituto Português de Mar e da Atmosfera está a prever para o distrito de Viseu céu pouco nublado ou limpo, apresentando períodos de maior nebulosidade no norte e centro, com possibilidade de ocorrência de aguaceiros fracos. O IPMA está ainda a prever vento fraco a moderado, sendo por vezes forte nas terras altas, com uma pequena subida da temperatura e o mercúrio dos termómetros a chegar aos 29 graus de máxima e a mínima a registrar valores perto dos 14 graus no distrito de Viseu.
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0: 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Estamos de volta à Estação Oficial de Viseu. Mais uma grande hora de rádio em 96.80. Ouvimos na abertura uma grande malha, som nacional, sempre a abrir estas emissões Superestação e para continuarmos em bom ritmo, Supernova, para ouvir nos próximos minutos. Volto já a seguir. 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
2: Menino da Asmeia, verdade.
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1: Ok, já lá vão os primeiros minutos desta emissão. Soltos na estação. Grandes músicas passam em revista na estação oficial de Viseu. Na antena 9680. Até já. 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
4: Diogo Pissarra surge no panorama da música portuguesa como cantor, intérprete e músico. Em 2006, inicia um percurso que lhe mudaria a vida para sempre. Foi nas suas primeiras aulas de guitarra que começa, pela primeira vez, a dar a conhecer o seu talento. Foi um dos fundadores da banda Algarvia.

0: e eu e volta, destacando-se nos tops nacionais. Diogo Pissarra é o nome a estar atento no futuro da música portuguesa.
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2: Calima com Dilcinho leva tudo.

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1: Já estamos praticamente em cima da meia hora, o que quer dizer que a informação vai estar de volta para dar a conhecer o que de mais importante está a acontecer de caráter desportivo em 96.80. O essencial do desporto passa aqui na Estação Diária. Até já. 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
1: 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São estes alguns dos temas que vamos desenvolver no desporto da Estação Diária. A Argentina e a Espanha defrontam-se este domingo na final do Mundial 2026, naquele que será o primeiro duelo entre as duas seleções na decisão de um campeonato do mundo. O Castro Daire anunciou João Pica como treinador da equipa principal para a época 2026-2027, temporada que marca o regresso do clube ao Campeonato de Portugal. Viseu recebe no dia 26 de setembro a quinta edição do BTT noturno Luz Fosco. O Museu do Caramulo tem para ver uma exposição que reúne alguns dos mais emblemáticos carros da história da Fórmula 1, objetos originais de pilotos e simuladores de condução. Agora é só ficarem atentos ao desenvolvimento destes e outros temas no desporto da Estação Diária. 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
2: Os 4:30 com Miguel Araújo, Tiques de Rico.

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5: 7h30, está de volta à informação desportiva.
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6: Argentina e Espanha defrontam-se este domingo no estádio MetLife, em East Rutherford, nos Estados Unidos, na final do Mundial de Futebol 2026, naquele que será o primeiro duelo entre as duas seleções na decisão de um campeonato mundo. A campeã mundial em título, a Argentina, procura conquistar o quarto troféu da sua história e tornar-se a terceira seleção a revalidar o título, enquanto a Espanha tenta alcançar o segundo campeonato mundo, depois do triunfo em 2010. O jogo está marcado para as 8 da noite, hora de Lisboa, com a arbitragem do esloveno Slavko Vincic. O Castrodeira anunciou João Pica como treinador da equipa principal para a época de regresso ao Campeonato de Portugal de Futebol. O antigo defesa, que representou o Castrodeira, o Tondela e o Académico de Viseu durante a carreira de jogador, chega após uma recente experiência no futebol indiano, onde integrou a equipa técnica de Carlos Vaz Pinto. Em Castrodeira vai contar com Diogo Santos como treinador adjunto. O antigo defesa volta então a trabalhar ao lado de João Pica, depois de ambos terem partilhado balneário no Académico e no Castrodeira. De Oliveira vai ser o treinador de guarda-redes e Ana Margarida Loureiro assume as funções de fisioterapeuta. O Castrodeira prepara o regresso às competições nacionais, depois de ter conquistado o título da Divisão de Honra de Viseu na última temporada. Viseu recebe no dia 26 de setembro a 5ª edição do BTT Noturno Lusco Fusco. A prova é organizada pelo Clube Trilhos e Apeadeiros, com partida às 6 da tarde e encerramento às 9 da noite. O percurso desenvolve-se num circuito fechado com 7 km, com 3 distâncias disponíveis, 20, 30 e 40 km. A organização instala a Arena BTT junto ao Fórum Viseu, onde ficam a linha de meta e o paddock das equipas. O percurso vai passar pela Sé, Praça do Duarte e pela Rua Direita. As inscrições estão abertas até 20 de setembro através do site oficial da prova em waitastar.com. O Museu do Caramulo tem para ver uma exposição que reúne alguns dos mais emblemáticos carros da Fórmula 1, objetos originais de pilotos e também simuladores de condução. A mostra Fórmula Mágica inclui modelos como o Lotus 97T, com o qual Ayrton Senna da Silva conquistou a primeira vitória da carreira no Grande Prémio de Portugal em 1985. Pode ainda ser visto o Williams FW14 de Nigel Mansell, o Lotus 100 de Nelson Piquet, o Cooper Sugar de Emerson Fittipaldi e o Ferrari F2005 de Michael Schumacher. A exposição apresenta ainda artefactos originais de pilotos como Juan Manuel Fangio, Niki Lauda, James Hunt, Gilles Villeneuve e Alain Prost. Fórmula Mágica vai estar patente no Museu de Caramulo até 18 de outubro. Toda a informação do desporto está atualizada em estaçãodiariajornal.sapo.pt, também no site da Estação Diária Rádio, em 968.fm.
0: 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Previsão do estado do tempo para as próximas 24 horas. O Instituto Português de Mar e da Atmosfera está a prever para o distrito de Viseu céu pouco nublado ou limpo, apresentando períodos de maior nubosidade durante o dia, com vento fraco a moderado, superando por vezes forte em alguns locais do norte e centro. O IPMA está ainda a prever uma pequena descida da temperatura mínima no interior, com o mercúrio dos termómetros a chegar aos 27 graus de máxima e a mínima a registrar valores perto dos 15 graus no distrito de Viseu.
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0: Bem-vindos à segunda meia hora desta emissão na Estação Diária. Para continuarmos com grandes músicas, está já alinhada mais uma super malha em 96.80. Volto já a seguir. Até já. 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
2: Marisa Riz é o que é.
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2: Minho Vaz Maia, teus beijos.

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2: Carolina de Deus, depois do pecado.
3: 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O mal afundou entre olhares traiçoeiros, inocência perdida nas mãos de estranhos companheiros. Mais

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2: Estamos de regresso e praticamente a finalizar mais uma hora de emissão na Estação Diária. Vamos avançar para os destaques que à hora certa irão fazer parte do diário da estação. Foi um prazer estar convosco durante cerca de 60 minutos. Regressaremos à antena logo a seguir à informação atualizada. Até já.
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2: 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São estas algumas das notícias que vamos destacar na edição do dia do Diário da Estação. O Instituto Politécnico de Viseu disponibilizou novos recursos digitais gratuitos para promover a literacia financeira junto de crianças e jovens. Os deputados do PSD eleitos por Viseu visitaram os concelhos de Vozela, Oliveira de Frades e Tondela para avaliar os prejuízos causados pelos incêndios. A Ministra do Ambiente e Energia, Maria Graça Carvalho, reuniu-se com o Presidente da Câmara Municipal de Viseu para analisar vários projetos para recursos hídricos do concelho. Mortágua recebe de 12 a 16 de agosto mais uma edição do Festival Mortágua Viva com concertos gratuitos, gastronomia, animação de rua e atividades para os mais novos. Agora é só ficarem atentos ao desenvolvimento destes e outros temas no Diário da Estação.
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3: Carolina Deslandes com Yolanda. Dentes na língua.

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4: 8 horas.
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3: De regresso ao Diário, bloco das 8 horas, na Estação Diária.
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7: Os deputados do PSD eleitos por Viseu visitaram os concelhos de Vouzela, Oliveira de Frades e Tondela para avaliar os prejuízos causados pelos incêndios e identificar as necessidades mais urgentes das populações, autarquias e empresas. Durante a deslocação, reuniram-se com responsáveis municipais e corporações de bombeiros, analisando os dados registados, as operações de combate às chamas e as medidas necessárias para a recuperação dos territórios. Em Vouzela, visitaram ainda a empresa FTC, que foi destruída pelas chamas. Os parlamentares do PSD defenderam o reforço dos meios de prevenção e resposta a incêndios e destacaram o trabalho desenvolvido pelos bombeiros, proteção civil, autarquias, forças de segurança e voluntários no combate às chamas e no apoio às populações. O Instituto Politécnico de Viseu disponibilizou novos recursos digitais gratuitos para promover a literacia financeira junto de crianças e jovens. A iniciativa, desenvolvida por docentes da Escola Superior de Tecnologia e Gestão de Viseu, está acessível na plataforma de literacia financeira do IPV. Entre as novidades dos jogos de tabuleiro online Primeiros Euros, destinado ao terceiro ciclo do ensino básico, e Saldo Zero, para alunos do ensino secundário. Os conteúdos abordam temas como poupança, orçamento, consumo, gestão do dinheiro e planeamento financeiro. A ministra do Ambiente e Energia, Maria Graça Carvalho, reuniu-se com o presidente da Câmara de Viseu, João Azevedo, para analisar vários projetos considerados estratégicos para a sustentabilidade ambiental e a valorização dos recursos hídricos do concelho. Entre os temas abordados tiveram a requalificação do Rio Pavia, a recuperação de linhas de água, a produção de água para reutilização, em articulação com a ETA

0: de Viseu Sul e o processo de integração do sistema da empresa Águas do Douro e Paiva. Segundo o Ministério do Ambiente e Energia, a reunião incidiu na procura de soluções para reforçar a qualidade da água, aumentar a resiliência do território e melhorar a qualidade de vida da população. Mortágua recebe de 12 a 16 de agosto mais uma edição do Festival Mortágua Viva, com concertos gratuitos, gastronomia, animação de rua e atividades para os mais novos. Tiago Betancourt, com a Filarmónica de Mortágua, Santa Maria, Marisa Lix e António Zambujo são cabeças de cartaz num programa que tem ainda circo e animação infantil. O espaço de Mortágua Viva vai também ter as habituais tasquinhas, que vão funcionar das 8 da noite às 3 da manhã. Toda a informação está atualizada em estaçãodiariajornal.sapo.pt e também no site da Estação Diária Rádio em 968.fm.
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2: 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Previsão do estado do tempo para as próximas 24 horas. O Instituto Português de Mar e da Atmosfera está a prever para o Distrito de Viseu Céu Pouco Nublado ao Limpo, apresentando períodos de maior nubosidade no norte e centro, com possibilidade de ocorrência de aguaceiros fracos. O ITMA está ainda a prever vento fraco a moderado, sendo por vezes forte nas terras altas, com uma pequena subida da temperatura e o mercúrio dos termómetros a chegar aos 29 graus de máxima e a mínima a registrar valores perto dos 14 graus no Distrito de Viseu.
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5: Hora mais do que certa para ouvir com muita atenção Superestação na Estação Diária.
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5: Já sabem, de meia e meia hora atualizamos as notícias em 96.8. Voltamos aos temas logo de seguida nesta emissão Superestação.
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0: 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Mais uma hora Superestação. Iniciamos este espaço de emissão com a divulgação da música nacional. Tema Supernova em 9680. Ou na net em www.968.fm. Fiquem bem, voltamos nos próximos minutos. 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
1: Olá, o som de abertura na estação diária para mais um espaço de emissão Superestação. Fiquem bem, voltamos já de seguida.
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1: Durante a próxima hora temos aí o espaço Superestação. Preparamos já de seguida uma Supernova 96.8.
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1: Só para não perderes nem um pouco das boas notícias que vão acontecendo pelo universo dos tops, recomendamos que ouças o próximo tema que temos preparado em 9680, Soldas da Estação, na Estação Diária. Voltamos já de seguida.
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1: Fiquem agora com os principais títulos do desporto para desenvolver à meia hora aqui na Estação Diária. Até já.
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1: São estes alguns dos temas que vamos desenvolver no Desporto da Estação Diária. A Argentina e a Espanha defrontam-se este domingo na final do Mundial 2026, naquele que será o primeiro duelo entre as duas seleções na decisão de um campeonato do mundo. O Castrodeira anunciou João Pica como treinador da equipa principal para a época 2026-2027, temporada que marca o regresso do clube ao Campeonato de Portugal. Viseu recebe no dia 26 de setembro a 5ª edição do BTT Noturno Luso Fusco. O Museu do Caramulo tem para ver uma exposição que reúne alguns dos mais emblemáticos carros da história da Fórmula 1, objetos originais de pilotos e simuladores de condução. Agora é só ficarem atentos ao desenvolvimento destes e outros temas no Desporto da Estação Diária.
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0: De regresso ao desporto, bloco das 8:30.
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6: Argentina e Espanha defrontam-se este domingo no estádio MetLife, em East Rutherford, nos Estados Unidos, na final do Mundial de Futebol de 2026, naquele que será o primeiro duelo entre as duas seleções na decisão de um campeonato mundo. A campeã mundial em título, a Argentina, procura conquistar o quarto troféu da sua história e tornar-se a terceira seleção a revalidar o título, enquanto a Espanha tenta alcançar o segundo campeonato mundo, depois do triunfo em 2010. O jogo está marcado para as 8 da noite, hora de Lisboa, com a arbitragem do esloveno Slavko Vincic. O Castrodeira anunciou João Pica como treinador da equipa principal para a época de regresso ao Campeonato de Portugal de Futebol. O antigo defesa, que representou o Castrodeira, o Tondela e o Académico de Viseu durante a carreira de jogador, chega após uma recente experiência no futebol indiano, onde integrou a equipa técnica de Carlos Vaz Pinto. Em Castrodeira vai contar com Diogo Santos como treinador adjunto. O antigo defesa volta então a trabalhar ao lado de João Pica, depois de ambos terem partilhado balneário no Académico e no Castrodeira. De Oliveira vai ser o treinador de guarda-redes e Ana Margarida Loureiro assume as funções de fisioterapeuta. O Castrodeira prepara o regresso às competições nacionais depois de ter conquistado o título da divisão de honra de Viseu na última temporada. Viseu recebe no dia 26 de setembro a 5ª edição do BTT Noturno Lusco Fusco. A prova é organizada pelo Clube Trilhos e Apeadeiros, com partida às 6 da tarde e encerramento às 9 da noite. O percurso desenvolve-se num circuito fechado com 7 km, com 3 distâncias disponíveis, 20, 30 e 40 km. A organização instala a Arena BTT junto ao Fórum Viseu, onde ficam a linha de meta e o paddock das equipas. O percurso vai passar pela Sé, Praça do Duarte e pela Rua Direita. As inscrições estão abertas até 20 de setembro, através do site oficial da prova em waitastar.com. O Museu do Caramulo tem para ver uma exposição que reúne alguns dos mais emblemáticos carros da Fórmula 1, objetos originais de pilotos e também simuladores de condução. A mostra Fórmula Mágica inclui modelos como o Lotus 97T, com o qual Ayrton Senna da Silva conquistou a primeira vitória da carreira no Grande Prémio de Portugal em 1985. Pode ainda ser visto o Williams FW14 de Nigel Mansell, o Lotus 100T de Nelson Piquet, o Cooper Sugar de Emerson Fittipaldi e o Ferrari F2005 de Michael Schumacher. A exposição apresenta ainda artefactos originais de pilotos como Juan Manuel Fangio, Niki Lauda, James Hunt, Gilles Villeneuve e Alain Prost. Fórmula Mágica vai estar patente no Museu de Caramulo até 18 de outubro. Toda a informação do desporto está atualizada em estaçãodiariajornal.sapo.pt, também no site da Estação Diária Rádio em 968.fm.
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0: 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Previsão do estado do tempo para as próximas 24 horas. O Instituto Português de Mar e da Atmosfera está a prever para o distrito de Viseu céu pouco nublado ou limpo, apresentando períodos de maior nubosidade durante o dia, com vento fraco a moderado, superando por vezes forte em alguns locais do norte e centro. O IPMA está ainda a prever uma pequena descida da temperatura mínima no interior, com o mercúrio dos termómetros a chegar aos 27 graus de máxima e a mínima a registrar valores perto dos 15 graus no distrito de Viseu.
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2: Estamos aí de volta para escutarmos Pista de Dança, programa que diariamente durante o período da noite nos dá a conhecer as batidas mais house do FM. Depois das 23, Antena 9680. Até já.
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1: Para destacarmos nos próximos minutos em 96.8, clássicos da estação. Espaço de emissão com a divulgação de temas que rodamos regularmente na antena 9680. A não perder.
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1: À hora certa temos aí as notícias, já fazemos uma pequena pausa para regressarmos ainda com mais energia na próxima hora. Fiquem todos muito bem, até depois do sinal horário.
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1: 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São estas algumas das notícias que vamos destacar na edição do dia do Diário da Estação. A Câmara Municipal de Viseu assinou protocolos com 64 agentes culturais no âmbito do Programa Escultural 2026, num investimento total de 960 mil euros, mais 20% que na edição anterior. O Instituto Politécnico de Viseu vai investir 3,2 milhões de euros na ampliação da Escola Superior de Educação de Viseu, com a criação do Laboratório de Aprendizagem e Inovação com a Comunidade. O Solar do Vinho do Dão em Viseu acolhe entre 27 e 29 de julho as primeiras sessões da iniciativa Cinema na Cidade, promovida pelo Cineclube de Viseu. Mortágua recebe de 12 a 16 de agosto mais uma edição do Festival Mortágua Viva, com concertos gratuitos, gastronomia, animação de rua e atividades para os mais novos. Agora é só ficarem atentos ao desenvolvimento destes e outros temas no Diário da Estação.
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7: Nove horas.
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10: 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Os deputados do PSD eleitos por Viseu visitaram os concelhos de Vouzela, Oliveira de Frades e Tondela para avaliar os prejuízos causados pelos incêndios e identificar as necessidades mais urgentes das populações, autarquias e empresas. Durante a deslocação, reuniram-se com responsáveis municipais e corporações de bombeiros, analisando os dados registados, as operações de combate às chamas e as medidas necessárias para a recuperação dos territórios. Em Vouzela, visitaram ainda a empresa FTC, que foi destruída pelas chamas. Os parlamentares do PSD defenderam o reforço dos meios de prevenção e resposta a incêndios e destacaram o trabalho desenvolvido pelos bombeiros, proteção civil, autarquias, forças de segurança e voluntários no combate às chamas e no apoio às populações. O Instituto Politécnico de Viseu disponibilizou novos recursos digitais gratuitos para promover a literacia financeira junto de crianças e jovens. A iniciativa, desenvolvida por docentes da Escola Superior de Tecnologia e Gestão de Viseu, está acessível na plataforma de literacia financeira do IPV. Entre as novidades estão os jogos de tabuleiro online Primeiros Euros, destinado ao terceiro ciclo do ensino básico, e Saldo Zero, para alunos do ensino secundário. Os conteúdos abordam temas como poupança, orçamento, consumo, gestão do dinheiro e planeamento financeiro. A ministra do Ambiente e Energia, Maria Graça Carvalho, reuniu-se com o presidente da Câmara de Viseu, João Azevedo, para analisar vários projetos considerados estratégicos para a sustentabilidade ambiental e a valorização dos recursos hídricos do concelho. Entre os temas abordados tiveram a requalificação do Rio Pavia, a recuperação de linhas de água, a produção de água para reutilização, a articulação com a ETAR de Viseu Sul e o processo de integração do sistema da empresa Águas do Douro e Paiva. Segundo o Ministério do Ambiente e Energia, a reunião incidiu na procura de soluções para reforçar a qualidade da água, aumentar a resiliência do território e melhorar-se a qualidade de vida da população. Mortágua recebe de 12 a 16 de agosto mais uma edição do Festival Mortágua Viva, com concertos gratuitos, gastronomia, animação de rua e atividades para os mais novos. Tiago Betancourt, com a Filarmónica de Mortágua, Santa Maria, Marisa Lins e António Zambujo são cabeças de cartaz

0: tem ainda circo e animação infantil. O espaço de Mortágua Viva vai também ter as habituais tasquinhas, que vão funcionar das 8 da noite às 3 da manhã. Toda a informação está atualizada em estaçãodiariojornal.zapo.pt e também no site da Estação Diária Rádio em 968.fm.
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3: Previsão do estado do tempo para as próximas 24 horas. O Instituto Português do Mar e da Atmosfera está a prever para o distrito de Viseu Sol pouco nublado ou limpo, apresentando períodos de maior nubosidade no norte e centro, com possibilidade de ocorrência de aguaceiros fracos. O IPMA está ainda a prever vento fraco a moderado, sendo por vezes forte nas terras altas, com uma pequena subida da temperatura e o mercúrio dos termómetros a chegar aos 29 graus de máxima e a mínima a registrar valores perto dos 14 graus no distrito de Viseu.
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1: 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Som de abertura na estação diária para mais um espaço de emissão Super Estação. Abrimos aí com o Som Nacional. Para voltarmos já de seguida à música, temos aí Supernova. Fiquem bem, fiquem com a Estação Oficial Viseu. 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

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A abrir esta emissão Super Estação. 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
1: Estamos de regresso à música na Estação Diária. Estamos a dar espaço à emissão com a divulgação de temas que fazem parte da contagem Top da Estação. Fica atento imediatamente a seguir Soltas da Estação, na Estação Oficial de Viseu. Até já.
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1: Temos agora aí os principais títulos que vão ser desenvolvidos no desporto à meia hora aqui na Estação Diária. Até já.
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1: São estes alguns dos temas que vamos desenvolver no desporto da Estação Diária. A Argentina e a Espanha defrontam-se este domingo na final do Mundial 2026, naquele que será o primeiro duelo entre as duas seleções na decisão de um campeonato do mundo. O Castro Deira anunciou João Pica como treinador da equipa principal para a época 2026-2027, temporada que marca o regresso do clube ao Campeonato de Portugal. Viseu recebe no dia 26 de setembro a quinta edição do BTT Noturno Luso Fosco. O Museu do Caramulo tem para ver uma exposição que reúne alguns dos mais emblemáticos carros da história da Fórmula 1, objetos originais de pilotos e simuladores de condução. Agora é só ficarem atentos ao desenvolvimento destes e outros temas no desporto da Estação Diária.
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6: Argentina e Espanha defrontam-se este domingo no estádio MetLife, em East Rutherford, nos Estados Unidos, na final do Mundial de Futebol de 2026, naquele que será o primeiro duelo entre as duas seleções na decisão de um campeonato mundo. A campeã mundial em título, a Argentina, procura conquistar o quarto troféu da sua história e tornar-se a terceira seleção a revalidar o título, enquanto a Espanha tenta alcançar o segundo campeonato mundo, depois do triunfo em 2010. O jogo está marcado para as 8 da noite, hora de Lisboa, com a arbitragem do esloveno Slavko Vincic. O Castrodeira anunciou João Pica como treinador da equipa principal para a época de regresso ao Campeonato de Portugal de Futebol. O antigo defesa, que representou o Castrodeira, o Tondela e o Académico Viseu durante a carreira de jogador, chega após uma recente experiência no futebol indiano, onde integrou a equipa técnica de Carlos Vaz Pinto. Em Castrodeira vai contar com Diogo Santos como treinador adjunto. O antigo defesa volta então a trabalhar ao lado de João Pica, depois de ambos terem partilhado balneário no Académico e no Castrodeira. De Oliveira vai ser o treinador do guarda-redes e Ana Margarida Loureiro assume as funções de fisioterapeuta. O Castrodeira prepara o regresso às competições nacionais, depois de ter conquistado o título da divisão de honra de Viseu na última temporada. Viseu recebe no dia 26 de setembro a 5ª edição do BTT Noturno Lusco Fusco. A prova é organizada pelo Clube Trilhos e Apeadeiros, com partida às 6 da tarde e encerramento às 9 da noite. O percurso desenvolve-se num circuito fechado com 7 km, com 3 distâncias disponíveis, 20, 30 e 40 km. A organização instala a Arena BTT junto ao Fórum Viseu, onde ficam a linha de meta e o paddock das equipas. O percurso vai passar pela Sé, Praça do Duarte e pela Rua Direita. As inscrições estão abertas até 20 de setembro através do site oficial da prova em waitastar.com. O Museu do Caramulo tem para ver uma exposição que reúne alguns dos mais emblemáticos carros da Fórmula 1, objetos originais de pilotos e também simuladores de condução. A mostra Fórmula Mágica inclui modelos como o Lotus 97T, com o qual Ayrton Senna da Silva conquistou a primeira vitória da carreira no Grande Prémio de Portugal em 1985. Pode ainda ser visto o Williams FW14 de Nigel Mansell, o Lotus 100 de Nelson Piquet, o Cooper Sugar de Emerson Fittipaldi e o Ferrari F2005 de Michael Schumacher. A exposição apresenta ainda artefactos originais de pilotos como Juan Manuel Fangio, Niki Lauda, James Hunt, Gilles Villeneuve e Alain Prost. Fórmula Mágica vai estar patente no Museu de Caramulo até 18 de outubro. Toda a informação do desporto está atualizada em estaçãodiariajornal.sapo.pt, também no site da Estação Diária Rádio, em 968.fm.
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0: 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Previsão do estado do tempo para as próximas 24 horas. O Instituto Português de Mar e da Atmosfera está a prever para o Distrito de Viseu céu pouco nublado ou limpo, apresentando períodos de maior nebulosidade durante o dia, com vento fraco a moderado, superando por vezes forte em alguns locais do norte e centro. O IPMA está ainda a prever uma pequena descida da temperatura mínima no interior, com o mercúrio dos termómetros a chegar aos 27 graus de máxima e a mínima a registrar valores perto dos 15 graus no Distrito de Viseu.
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2: 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Pista de dança, o melhor som house na rádio. Para quem aprecia batidas mais aceleradas. A seguir ao sinal horário das 23, temos um espaço de 3 horas de emissão. É a pista de dança, mais logo. Até já.
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Setas, Carlos Manuel Costa. Estamos de regresso e praticamente a finalizar mais uma hora de emissão na estação diária. Estação oficial de Viseu. Carlos Manuel Costa, na estação diária. Tudo a postos para que possamos saber as novidades que irão ter desenvolvimento logo após o sinal horário. Reservamos para o final desta edição os títulos que irão destacar-se no diário da estação. De segunda a domingo. Estação diária. 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
1: Voltamos ao passado para recordar algumas das malhas mais votadas da Estação Diária. Clássicos da Estação, grandes batidas comerciais para destacarmos nos próximos minutos em www.968.fm. 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
1: Já fiquem com as nossas despedidas. Voltamos à antena depois do bloco das notícias à hora certa. Não saiam dos vossos lugares. Na próxima hora voltamos aí com grandes novidades.
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1: 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São estas algumas das notícias que vamos destacar na edição do dia do Diário da Estação. A Câmara Municipal de Viseu assinou protocolos com 64 agentes culturais no âmbito do programa Escultural 2026, num investimento total de 960 mil euros, mais 20% que na edição anterior. O Instituto Politécnico de Viseu vai investir 3,2 milhões de euros na ampliação da Escola Superior de Educação de Viseu, com a criação do Laboratório de Aprendizagem e Inovação com a Comunidade. O Solar do Vinho do Dão em Viseu acolhe entre 27 e 29 de julho as primeiras sessões da iniciativa Cinema na Cidade, promovida pelo Cineclube de Viseu. Mortágua recebe de 12 a 16 de agosto mais uma edição do Festival Mortágua Viva, com concertos gratuitos, gastronomia, animação de rua e atividades para os mais novos. Agora é só ficarem atentos ao desenvolvimento destes e outros temas no Diário da Estação.
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3: 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Os deputados do PSD eleitos por Viseu visitaram os concelhos de Vozela, Oliveira de Frades e Tondela para avaliar os prejuízos causados pelos incêndios e identificar as necessidades mais urgentes das populações, autarquias e empresas. Durante a deslocação, reuniram-se com responsáveis municipais e corporações de bombeiros, analisando os dados registados, as operações de combate às chamas e as medidas necessárias para a recuperação dos territórios. Em Vozela, visitaram ainda a empresa FTC, que foi destruída pelas chamas. Os parlamentares do PSD defenderam o reforço dos meios de prevenção e resposta a incêndios e destacaram o trabalho desenvolvido pelos bombeiros, proteção civil, autarquias, forças de segurança e voluntários no combate às chamas e no apoio às populações. O Instituto Politécnico de Viseu disponibilizou novos recursos digitais gratuitos para promover a literacia financeira junto de crianças e jovens. A iniciativa, desenvolvida por docentes da Escola Superior de Tecnologia e Gestão de Viseu, está acessível na plataforma de literacia financeira do IPV. Entre as novidades estão jogos de tabuleiro online Primeiros Euros, destinado ao terceiro ciclo do ensino básico, e Saldo Zero, para alunos do ensino secundário. Os conteúdos abordam temas como poupança, orçamento, consumo, gestão do dinheiro e planeamento financeiro. A ministra do Ambiente e Energia, Maria Graça Carvalho, reuniu-se com o presidente da Câmara de Viseu, João Azevedo, para analisar vários projetos considerados estratégicos para a sustentabilidade ambiental e a valorização dos recursos hídricos do concelho. Entre os temas abordados tiveram a requalificação do Ripavia, a recuperação de linhas de água, a produção de água para reutilização, em articulação com o ETAR de Viseu Sul e o processo de integração do sistema da empresa Águas do Douro e Paiva. Segundo o Ministério do Ambiente e Energia, a reunião incidiu na procura de soluções para reforçar a qualidade da água, aumentar a resiliência do território e melhorar a qualidade de vida da população. Mortágua recebe de 12 a 16 de agosto mais uma edição do Festival Mortágua Viva, com concertos gratuitos, gastronomia, animação de rua e atividades para os mais novos. Tiago Betancourt, com a Filarmónica de Mortágua, Santa Maria, Marisa Lis e António Zambujo são cabeças de cartaz num programa que tem ainda circo e animação infantil. O espaço de Mortágua Viva vai também ter as habituais tasquinhas, que vão funcionar das 8 da noite às 3 da manhã. Toda a informação está atualizada em estaçãodiariajornal.sapo.pt e também no site da Estação Diária Rádio em 968.fm. 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
4: 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Previsão do estado do tempo para as próximas 24 horas. O Instituto Português de Mar e da Atmosfera está a prever para o distrito de Viseu Céu Pouco Nublado ou Limpo, apresentando períodos de maior nebulosidade no norte e centro, com possibilidade de ocorrência de aguaceiros fracos. O IPMA está ainda a prever vento fraco a moderado, sendo por vezes forte nas terras altas, com uma pequena subida da temperatura e o mercúrio dos termómetros a chegar aos 29 graus de máxima e a mínima a registrar valores perto dos 14 graus no distrito de Viseu.
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3: Sejam todos muito bem-vindos ao Top da Estação. Abrimos este espaço de emissão com o som português, o espaço Super Estação. Fiquem para escutar Supernova. Voltamos já de seguida. 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

0: Setas, Carlos Manuel Costa. Bem-vindos a mais uma grande hora na Estação Diária, Estação Oficial de Viseu. Carlos Manuel Costa, na Estação Diária. Superestação com o som nacional sempre na abertura de cada hora. E para continuarmos em bom ritmo, Supernova, nos próximos minutos. De segunda a domingo.
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3: Para destacarmos nos próximos minutos em 96.8, soltas da estação. Grandes músicas que entram no ouvido em www.968.fm. Fiquem bem, até já.
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1: Fique agora com os principais destaques do desporto à meia hora aqui na Estação Diária. Até já.
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1: São estes alguns dos temas que vamos desenvolver no Desporto da Estação Diária. A Argentina e a Espanha defrontam-se este domingo na final do Mundial 2026, naquele que será o primeiro duelo entre as duas seleções na decisão de um campeonato do mundo. O Castro Daire anunciou João Pica como treinador da equipa principal para a época 2026-2027, temporada que marca o regresso do clube ao Campeonato de Portugal. Viseu recebe no dia 26 de setembro a 5ª edição do BTT Noturno Luz Fosco. O Museu do Caramulo tem para ver uma exposição que reúne alguns dos mais emblemáticos carros da história da Fórmula 1, objetos originais de pilotos e simuladores de condução. Agora é só ficarem atentos ao desenvolvimento destes e outros temas no Desporto da Estação Diária. 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
6: Argentina e Espanha defrontam-se este domingo no estádio MetLife, é isto, o Rutherford nos Estados Unidos, na final do Mundial de Futebol de 2026, naquele que será o primeiro duelo entre as duas seleções na decisão de um campeonato mundo. A campeã mundial em título, a Argentina, procura conquistar o quarto troféu da sua história e tornar-se a terceira seleção a revalidar o título, enquanto a Espanha tenta alcançar o segundo campeonato mundo, depois do triunfo em 2010. O jogo está marcado para as 8 da noite, hora de Lisboa, com a arbitragem do esloveno Slavko Vincic. O Castrodeira anunciou João Pica como treinador da equipa principal para a época de regresso ao Campeonato de Portugal de Futebol. O antigo defesa, que representou o Castrodeira, o Tondela e o Académico de Viseu durante a carreira de jogador, chega após uma recente experiência no futebol indiano, onde integrou a equipa técnica de Carlos Vaz Pinto. Em Castrodeira vai contar com Diogo Santos como treinador adjunto. O antigo defesa volta então a trabalhar ao lado de João Pica, depois de ambos terem partilhado balneário no Académico e no Castrodeira. De Oliveira vai ser o treinador de guarda-redes e Ana Margarida Loureiro assume as funções de fisioterapeuta. O Castrodeira prepara o regresso às competições nacionais, depois de ter conquistado o título da Divisão de Honra de Viseu na última temporada. Viseu recebe no dia 26 de setembro a 5ª edição do BTT Noturno Lusco Fusco. A prova é organizada pelo Clube Trilhos e Apeadeiros, com partida às 6 da tarde e encerramento às 9 da noite. O percurso desenvolve-se num circuito fechado com 7 km, com 3 distâncias disponíveis, 20, 30 e 40 km. A organização instala a Arena BTT junto ao Fórum Viseu, onde ficam a linha de meta e o paddock das equipas. O percurso vai passar pela Sé, Praça do Duarte e pela Rua Direita. As inscrições estão abertas até 20 de setembro através do site oficial da prova em waitastar.com. O Museu do Caramulo tem para ver uma exposição que reúne alguns dos mais emblemáticos carros da Fórmula 1, objetos originais de pilotos e também simuladores de condução. A mostra Fórmula Mágica inclui modelos como o Lotus 97T, com o qual Ayrton Senna da Silva conquistou a primeira vitória da carreira no Grande Prémio de Portugal em 1985. Pode ainda ser visto o Williams FW14 de Nigel Mansell, o Lotus 100T de Nelson Piquet, o Cooper Sugar de Emerson Fittipaldi e o Ferrari F2005 de Michael Schumacher. A exposição apresenta ainda artefactos originais de pilotos como Juan Manuel Fangio, Niki Lauda, James Hunt, Gilles Villeneuve e Alain Prost. Fórmula Mágica vai estar patente no Museu de Caramulo até 18 de outubro. 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
4: 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Previsão do estado do tempo para as próximas 24 horas. O Instituto Português do Mar e da Atmosfera está a prever para o Distrito de Viseu céu pouco nublado ou limpo, apresentando períodos de maior nubosidade durante o dia, com vento fraco a moderado, superando por vezes forte em alguns locais do norte e centro. O IPMA está ainda a prever uma pequena descida da temperatura mínima no interior, com o mercúrio dos termómetros a chegar aos 27 graus de máxima e a mínima a registrar valores perto dos 15 graus no Distrito de Viseu.
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3: 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A partir das 23, a Rádio Oficial de Viseu tem um espaço de 3 horas de emissão, especialmente pensado para quem gosta do house. Para ficarmos atentos em 96.8, logo a seguir ao sinal horário das 11 da noite, pista de dança a não perder.
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0: 19:22. Rui Moreira. Sejam todos muito bem-vindos ao Top da Estação. Abrimos este espaço de emissão em 96.8. Rui Moreira, na Estação Diária. Depois das 23 e até às 2 da manhã, reservamos todos os dias 3 horas para ouvirmos as manhãs mais house do FM. De segunda a domingo.
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1: Para aqueles que ainda se recordam dos grandes clássicos, recomendamos nos próximos minutos a sua audição em 96.8 ou na net em www.968.fm. Até já! 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
1: Ora, estamos nós para fecharmos mais uma hora de emissão na Estação Diária. Tudo aposto para que logo a seguir ao sinal horário possam ter acesso à informação. Comerciais pelo meio e logo a seguir, mais uma hora em 96.80.
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1: 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São estas algumas das notícias que vamos destacar na edição do dia do Diário da Estação. A Câmara Municipal de Viseu assinou protocolos com 64 agentes culturais no âmbito do Programa Escultural 2026, num investimento total de 960 mil euros, mais 20% que na edição anterior. O Instituto Politécnico de Viseu vai investir 3,2 milhões de euros na ampliação da Escola Superior de Educação de Viseu, com a criação do Laboratório de Aprendizagem e Inovação com a Comunidade. O Solar do Vinho do Dão em Viseu acolhe entre 27 e 29 de julho as primeiras sessões da iniciativa Cinema na Cidade, promovida pelo Cineclube Viseu. Mortágua recebe de 12 a 16 de agosto mais uma edição do Festival Mortágua Viva, com concertos gratuitos, gastronomia, animação de rua e atividades para os mais novos. Agora é só ficarem atentos ao desenvolvimento destes e outros temas no Diário da Estação.
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1: 11 horas.
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4: 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Os deputados do PSD eleitos por Viseu visitaram os concelhos de Vouzela, Oliveira de Frades e Tondela para avaliar os prejuízos causados pelos incêndios e identificar as necessidades mais urgentes das populações, autarquias e empresas. Durante a deslocação, reuniram-se com responsáveis municipais e corporações de bombeiros, analisando os dados registados, as operações de combate às chamas e as medidas necessárias para a recuperação dos territórios. Em Vouzela, visitaram ainda a empresa FTC, que foi destruída pelas chamas. Os parlamentares do PSD defenderam o reforço dos meios de prevenção e resposta a incêndios e destacaram o trabalho desenvolvido pelos bombeiros, proteção civil, autarquias, forças de segurança e voluntários no combate às chamas e no apoio às populações. O Instituto Politécnico de Viseu disponibilizou novos recursos digitais gratuitos para promover a literacia financeira junto de crianças e jovens. A iniciativa, desenvolvida por docentes da Escola Superior de Tecnologia e Gestão de Viseu, está acessível na plataforma de literacia financeira do IPV. Entre as novidades dos jogos de tabuleiro online Primeiros Euros, destinado ao terceiro ciclo do ensino básico, e Saldo Zero, para alunos do ensino secundário. Os conteúdos abordam temas como poupança, orçamento, consumo, gestão do dinheiro e planeamento financeiro. A ministra do Ambiente e Energia, Maria Graça Carvalho, reuniu-se com o presidente da Câmara de Viseu, João Azevedo, para analisar vários projetos considerados estratégicos para a sustentabilidade ambiental e a valorização dos recursos hídricos do concelho. Entre os temas abordados tiveram a requalificação do Ripavia, a recuperação de linhas de água, a produção de água para reutilização, em articulação com o ETAR de Viseu Sul e o processo de integração do sistema da empresa Águas do Douro e Paiva. Segundo o Ministério do Ambiente e Energia, a reunião incidiu na procura de soluções para reforçar a qualidade da água, aumentar a resiliência do território e melhorar a qualidade de vida da população. Mortágua recebe de 12 a 16 de agosto mais uma edição do Festival Mortágua Viva, com concertos gratuitos, gastronomia, animação de rua e atividades para os mais novos. Tiago Betancourt, com a Filarmónica de Mortágua, Santa Maria, Marisa Lis e António Zambujo são cabeças de cartaz num programa que tem ainda circo e animação infantil. O espaço de Mortágua Viva vai também ter as habituais tasquinhas, que vão funcionar das 8 da noite às 3 da manhã. Toda a informação está atualizada em estaçãodiariajornal.sapo.pt e também no site da Estação Diária Rádio em 968.fm. 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
5: 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Previsão do estado do tempo para as próximas 24 horas. O Instituto Português de Mar e da Atmosfera está a prever para o distrito de Viseu Sol pouco nublado ou limpo, apresentando períodos de maior nubosidade no norte e centro, com possibilidade de ocorrência de aguaceiros fracos. O IPMA está ainda a prever vento fraco a moderado, sendo por vezes forte nas terras altas, com uma pequena subida da temperatura e o mercúrio dos termómetros a chegar aos 29 graus de máxima e a mínima a registrar valores perto dos 14 graus no distrito de Viseu.
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3: De volta ao Refresco, a tua melhor agenda áudio, para que quando tens dúvidas relativas àquela que poderá ser a tua melhor opção para quando estás a pensar em dar seguimento à tua noite. 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
0: 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Rui Moreira.
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Carlos Manuel Costa. Aí estamos para mais uma grande hora de emissão na estação diária. Está já alinhada mais uma super malha em 9680. Carlos Manuel Costa, na estação diária. Para continuarmos em grande ritmo aqui em 9680, já a seguir vamos ficar com as outras da estação que estão a chegar à antena na estação diária, de segunda a domingo. 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
3: Maroon 5 é uma banda americana que se deu a conhecer no mundo em 1994. Tudo começou na conhecida cidade dos Anjos, Los Angeles. O vocalista Adam Levine, estudante do liceu com apenas 17 anos, juntou-se a mais quatro amigos, dando-se

0: dezenas de prémios e um número bíblico de seguidores que fazem dos Maroon 5 uma das bandas pop rock de maior êxito mundial.
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0: Os melhores bares da cidade. 7-10, Carlos Manuel Costa. Estamos de regresso e praticamente a finalizar mais uma hora de emissão na Estação Diária. Estação Oficial de Viseu. Carlos Manuel Costa, na Estação Diária. Tudo a postos para que possamos saber as novidades que irão ter desenvolvimento logo após o sinal horário. Reservamos para o final desta edição os títulos que irão destacar-se no Diário da Estação. De segunda a domingo.
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2: Maroon 5 é uma banda americana que se deu a conhecer no mundo em 1994. Tudo começou na conhecida cidade dos Anjos, Los Angeles. O vocalista Adam

0: Maroon 5. 21 anos depois, o sucesso da banda continua intemporal. Milhões de cópias vendidas, dezenas de prémios e um número bíblico de seguidores que fazem dos Maroon 5 uma das bandas pop rock de maior êxito mundial.
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0: 19:22. Rui Moreira.
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1: 19:22. 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

0: hora.
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